0: Tempo de tomar uma água e já eu volto pra seguir com o nosso embalo, deixando o coração bater cada vez mais forte. Aguenta aí, tá? Segura, minha gente, o Paixão Sertaneja já tá de volta. Aguenta aí.
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2: 8 horas.
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Oi, gente linda que tá ligadinha aqui na sua rádio favorita. Chegou a Andressa Pires, a sua popstar particular, pra gente começar com tudo o popstar. E olha, já temos bafão fresquinho direto de Miami pra vocês, viu? O Zé Felipe, aquele cantor que a gente adora, simplesmente abriu a caixinha de perguntas nas redes sociais e não poupou ninguém. Nem os haters escaparam. Ele ironizou as provocações com o humor que só ele tem. Falou de namoro, do emagrecimento e até surpreendeu a galera com umas reflexões super profundas sobre o sentido da vida. É o Zé Felipe sem freio. Mas calma que o Popstar tá só começando. Segura a emoção que a gente volta já com mais babado forte do mundo dos famosos.

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1: De volta com a trilha do sertanejão que embala a programação. Paixão Sertaneja, esse é o nome do melhor programa. E agora, vamos deixar o coração guiar e a música da viola falar tudo o que você mais precisa ouvir. Aqui no Paixão Sertaneja, só rola aquelas modas incríveis que você adora ouvir, do jeito que só a gente sabe fazer.
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0: 8h13.
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1: Estamos de volta e já prontos para te contar tudo o que rolou no mundo das celebridades. Com aquela fofoca boa que a gente ama. A atriz Cláudia Ohana, simplesmente um ícone, fez uma homenagem linda para sua única filha, que completou 43 anos. E pasmem, a semelhança entre as duas é impressionante. A galera tá chocada, comentando que a filha é igualzinha à mãe. A Cláudia Ohana publicou várias fotos especiais. E realmente, o DNA artístico é fortíssimo. Fica ligado, porque o Popstar volta já, com muito mais.

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1: Olha nós aqui outra vez, continuando com a trilha do bom sertanejo. A viola, gente, já tá vibrando por aqui e o coração preparado para mais emoções. No Paixão Sertaneja, a jornada prossegue por aqui com músicas gostosas de se ouvir.

0: Essa daqui é boa demais, gente. Dá vontade de ouvir o tempo todo, todo o tempo. Depois de ouvir essa daqui, você lembrou de alguém? Conta pra mim. Sai daí não, tá? A boa música sertaneja não para. E vem mais por aí.
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2: 8h26.
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1: E aí, galera antenada! Já de cara, a notícia que tá dando o que falar nos bastidores. O eterno Didi, Renato Aragão, tá no meio de um rolo judicial. Andréa Sorvetão e Conrado o acionaram, cobrando valores de reexibição de Os Trapalhões. A defesa do Renato, a RA Produções, contestou, dizendo que a responsabilidade é da Globo, que adquiriu os direitos autorais. Eles questionam os fundamentos e se os episódios são do período do contrato. Que situação, hein? E o Popstar não para por aqui, tá? Não sai daí.

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1: E aí, continuamos assim, firmes e fortes, nessa jornada sertaneja que sempre segue em frente. Se você permaneceu conosco, é sinal que o melhor ainda está por vir. Com a viola afinada e a sanfona enchendo o ar, o coração não fica pra trás e já pulsa no ritmo do sertanejo que a gente gosta de escutar. Aqui no Paixão Sertaneja, descubra como cada música é um capítulo da nossa jornada e reflete o que sentimos no coração. Vamos lá, senhoras e senhores, agarre-se firme que o caminho é belo e as emoções estão só se intensificando.
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0: Puxa, minha gente! Melodia maravilhosa, não foi? Cada verso reflete uma história que marcamos ou que marcou na nossa alma. Porque podemos marcar a alma do outro também. Você não concorda comigo? Alguma vez você já passou por uma situação semelhante? Divide com a gente! Não perca o ritmo, tá, gente? Seguimos por aqui com mais sertanejo top no Paixão Sertaneja.
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0: Família.
1: Ai, como é bom ouvir esse tipo de música, né? Porém, gente, preciso fazer uma pausa, mas daqui a pouquinho eu tô de volta, aguenta aí, tá? Seguinte, moçada, basta um tempinho pra refrescar a garganta e acertar a viola pro nosso próximo passo. Ó, sai daí não, tá, gente? Tem muita música maravilhosa pra passar por aqui ainda. Segura! Logo mais o Paixão Sertaneja vai estar de volta, gente, emocionando ainda mais a sua sintonia.
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3: 8:43.

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1: E aí, meus amores do Popstar? Chegamos com tudo pra te deixar por dentro do que bomba no mundo das celebridades. Popstar está de volta com a última fofoca, a mais quente que acabou de sair do forno. E a gente fala agora da fofoca que tá bombando. João Lucas, marido da Sasha Meneghel, revelou a reação dela ao ser chamado de sem carisma. Ele contou que a esposa, mais tímida, até concordaria se fosse com ela, mas que ele fala com uma porta. Para ele, é um jeito reservado nas redes sociais. Que situação! E é isso, minha gente. O Popstar chegou ao fim. Mas fica ligado que a gente volta com mais bastidores, mais histórias e tudo que tá bombando por aí. Se cuida, bebe água e não esquece. Aqui é só fofoca confirmada. Até a próxima.

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0: assim encerramos mais uma grande edição do Paixão Sertaneja. Ter você aí do outro lado enquanto trilhávamos esse caminho de moda boa e moda encantadora foi muito especial. Sinta-se abraçado. Através de cada melodia, recordamos histórias, sorrimos juntos, sentimos emoções e permitimos que os nossos corações se expressem plenamente. E é sobre isso. O poder da música. De coração aberto, eu, Josi Maia, agradeço imensamente por essa prosa deliciosa e também pela companhia tão acolhedora. O sertanejo vai além da música. Ele envolve, relembra e transmite verdade. E não tem motivo pra tristeza por aqui não, tá, minha gente? Nossa próxima aventura já tem data marcada. Portanto, cuide-se, inspire-se sempre e não deixe de viver ao ritmo envolvente da boa música sertaneja.
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8: Olá, mulherada linda que faz a sintonia da Rádio Bombar. Sejam muito bem-vindas ao nosso Toque de Mulher, o seu programa especial que transborda dicas e carinho. Eu sou Andressa Pires e tô super animada pra gente começar essa nossa parte cheinha de informação boa, pensada especialmente pra você. Vamos falar sobre a beleza que vem com a nossa história, né? A pele madura, por exemplo, não é sobre apagar o tempo, mas sobre realçar a vitalidade. Aquelas ruguinhas ao redor dos olhos contam tanta coisa. O segredo é hidratação profunda, protetor solar todo dia, vitamina C de manhã e retinol à noite. É para manter a pele saudável e luminosa, com aquela textura que a gente ama. E por falar em bem-estar, já parou para pensar como o tecido da sua roupa pode fazer toda a diferença no conforto? Algodão, linho, viscose, eles são ótimos, especialmente em dias mais quentes, e trazem um conforto que dura a rotina toda. E claro, a gente não pode esquecer da nossa saúde. Manter o Papa Nicolau em dia, fazer o teste de HPV, exames para ISTs e a mamografia na idade certa é fundamental, viu? Cuidar da gente é sempre a melhor escolha. Fica ligadinha, que já a gente volta com muito mais no Toque de Mulher. Não sai daí.
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Onde você estiver, Rádio Conte, excelente terça-feira a partir de agora. Vem cá, eu e você, você e eu, na melhor e na maior rede de rádios do estado de Mato Grosso. Eu sou a Patrícia Stephanie, adoro te fazer companhia e, claro, com muita música incrível. Terça-feira maravilhosa, dia 13. Obrigada pelo carinho, pela sua audiência, por escolher estar com a Conte FM. E já chego chamando Rafa Torres, Gustavo Mioto, Asma. Dá volume, porque na sequência tem Marília Mendonça, tem Atitude 67 e muito mais.

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7: Oi, gente linda. Que alegria ter vocês aqui de novo no Toque de Mulher. Andressa Pires.

0: chegando com aquele abraço carinhoso para todas as nossas ouvintes maravilhosas. E sabe, por aqui a gente adora trazer dicas que fazem a diferença no seu dia a dia, né? Falando em diferença, que tal uma dica que cuida do seu bolso e ainda do planeta? A gente sabe o quanto é importante pensar no meio ambiente e na nossa saúde. E uma prática super simples, que muita gente já faz, é plantar alguns alimentos em casa. Pensa que delícia ter sua própria horta, com frutas, verduras e legumes fresquinhos, livres de agrotóxicos. Além de garantir uma alimentação mais saudável para toda a família, você ainda economiza um dinheirinho no final do mês. É um carinho com você, com a sua saúde e com seu orçamento. Viu como dá para ser sustentável e inteligente ao mesmo tempo?
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0: também com Jeito Moleque, grupo Menos é Mais, na nossa Noite da Conte. Mas antes, você curtiu Jorge Mateus, Henrique Juliano, Harry Styles, Ed Sheeran, Alexandre Pires, Marvila. Gente, só sucesso, né? E eu vou falar pra você, é só o nosso primeiro bloco. Daqui a pouquinho eu volto trazendo mais música.
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2: 9:28.
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4: Oi, minhas lindas. Que bom ter você de volta aqui no nosso Toque de Mulher. A sua companhia perfeita pro dia a dia. E para começar a inspirar seu momento, que tal uma dica deliciosa e super prática? Um bolo de caneca com banana, que é saudável e muito fácil de fazer. Para essa receitinha, você só vai precisar de uma banana nanica, um ovo, uma colher de chá de cacau em pó, uma colher de sopa de farinha de aveia e uma colher de café de fermento em pó. É só amassar a banana, misturar os demais ingredientes, colocar na caneca e levar ao micro-ondas por uns 3 minutinhos. E para dar aquele toque especial, polvilhe um pouquinho de canela antes de ir pro micro. Fica uma delícia pro lanche ou café da manhã. Já já a gente volta com mais toques especiais na próxima parte do Toque de Mulher. Não sai daí!
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Quem foi que disse que acabou o sucesso? De maneira alguma, tem muitos por aqui. Nosso segundo bloco já está no ar. E para abrir, tem Mike e Lian. Segura esse peão.

0: 9h45.
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3: Olá, minhas queridas e queridos que nos acompanham aqui no Toque de Mulher. Que delícia ter a sua companhia. A gente se sente em casa com vocês. E pra gente fechar essa nossa conversa de um jeito bem inspirador, quero deixar uma dica super valiosa, principalmente para quem trabalha em casa. Sabe, a liberdade é ótima, mas a rotina é nossa amiga. Crie sua agenda, encontre seu melhor horário e, o mais importante, converse com todo mundo sobre ele. Colegas, clientes, família e amigos. E para não cair na preguiça, faça pequenas pausas. Levante, caminhe um pouquinho, até nas ligações. Isso te dá energia e foco para a próxima tarefa. É isso, meus amores. Um beijo bem carinhoso da Andressa Pires, agradecendo demais a sua audiência. O Toque de Mulher volta no próximo programa, no mesmo horário, com muito mais para você. Até lá!
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0: não voltar.
1: Guerra, amor e paz. Doce encontro, sorriso maroto, fechando muito bem o nosso segundo bloco. Deixa eu aproveitar e pedir pra você, meu amor, baixe o nosso aplicativo, porque você pode curtir a Conte FM aqui, ó, na palma da sua mão. Tô te falando, capricha, manda mensagem pra gente, bora interagir, inclusive pelas nossas redes sociais, @ConteFM. Vou e volto, porque vai ter Taylor Swift pra gente curtir já já.
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3: 10:03.
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9: O caipira chegou em São Paulo, louco para conhecer a zona do baixo meretrício da cidade. O problema era descobrir onde tinha um, sem conhecer ninguém na cidade e sem passar vergonha. Depois de pensar um pouco, sentado na calçada, ele viu um padre passando e teve uma ideia brilhante.
10: Me abençoe, seu padre,
9: disse ele para chamar a atenção do homem.
11: Oh, diga, meu filho.
10: O senhor poderia me dizer onde é que fica a igreja mais próxima?
11: Ah, claro. Ah, fica a 2 quadras daqui.
10: Mas 2 quadras? Nossa, padre. Mas fica bem perto da casa das meninas de vida fácil, né?
11: Não, meu filho. A zona do Baixo Meretrício fica a 4 quadras à direita. Depois da terceira lombada, em uma casa vermelha, número 68.
12: Ei, ei, ei, é você. Tá de mau humor?
11: Sorria.
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Eu voltei e agora voltei para o nosso terceiro bloco na Conte FM. Dá volume porque tem Henrique Castro, Jorge Mateus, aí vai ter Felipe Araújo, como eu já trouxe para você antes para o intervalo, Taylor Swift, tem João Neto e Frederico. Gente, só sucesso, atrás de sucesso, tá? Então dá volume, deixa a energia boa chegar até você, tá no ar, Henrique Castro e Jorge Mateus.

0: 10 e 18.
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2: Onde você estiver, Rádio Conte, chegamos na metade da nossa Noite da Conte, dessa edição do dia 13, terça-feira. Luiz Cláudio, Juliano, Jorge Matheus. Ó, aqui eu reparei uma coisa. Jorge Matheus abriu o nosso segundo bloco nas participações, no nosso terceiro bloco, e fechou também na participação, também Jorge Matheus com Luiz Cláudio e Juliano. Eu adorei. Não era eu não, hein? Sei não. Já volto com o nosso quarto bloco. Fica comigo, porque você tá na melhor, com certeza.
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4: 10:28.

0: 10h41.
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1: Fernando de Sorocaba, Fiorella, laça nós, pra fechar então o nosso quarto bloco. Hoje, claro, que dá tempo, né? Dia 13 de outubro, comemora-se o Dia Mundial do Escritor, Dia Mundial da Trombose, Dia Nacional do Fisioterapeuta, Dia do Terapeuta Ocupacional. E se você troca de idade, parabéns! E você tá na expectativa pra virar a noite, virar o dia, porque é o seu aniversário também, ó. Um beijo no seu coração, já agradeço e já te desejo toda a felicidade do mundo, tá, gente? Obrigada por escolher sempre a gente pra ser a sua companhia. Claro que tem mais músicas daqui a pouquinho, depois do nosso intervalo. Fica comigo.
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3: 10h58.
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7: E aí, gente, que delícia ter você por aqui, conectadíssimo no seu link. Seja muito bem-vindo, seja muito bem-vinda a mais uma parte do nosso programa, onde a gente te deixa por dentro de tudo que rola, o que tá bombando no universo das celebridades e do entretenimento. Prepare-se, porque a gente tem muito papo bom pra colocar em dia. E pra começar com tudo, olha só essa que tá movimentando as redes sociais. A Viviane Araújo, aos 51 anos, deu um show de boa forma. Em um novo registro, ela simplesmente exibiu uma barriga trincadíssima, daquelas de parar o trânsito, sabe? Usando um look fitness, a atriz mostrou que a dedicação tá em dia e o resultado é impressionante. É muita disciplina e foco, não é mesmo? A Viviane sempre arrasando. Mas ó, a gente só tá começando, hein? Ainda tem muito mais pra você no link. Daqui a pouco eu volto com mais novidades, fofocas quentinhas e tudo o que você precisa saber. Não sai daí, é rapidinho.
6: Estamos

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Vamos abrir, gente? Este bloco tá assim de sucesso. Tem Chris Brown, tem Sorriso Maroto, tem Isa. E para abrir o nosso quinto bloco, Hugo e Vitor. 14 mil fotos.

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1: E aí, galera? Link de volta com você, muita energia boa e as notícias que agitam o mundo dos famosos. Que bom ter você por aqui, conectadíssimo na nossa programação, viu? A gente adora te ter por perto para compartilhar tudo o que rola. E falando em agito, olha que babado forte que movimentou as redes. A cantora Julia B e o Connor Kennedy, que já estavam casados, celebraram de novo, agora com uma bênção super especial lá no alto do Cristo Redentor. Que cenário de tirar o fogo, hein? Pensa só, eles que têm 27 e 32 anos fizeram essa celebração linda e cheia de significado com essa vista espetacular do Rio de Janeiro. As comemorações do casamento seguem a todo vapor, mostrando que o amor tá no ar e a gente ama ver esse tipo de notícia, né? Mas calma que tem muito mais vindo por aí no Link. A gente ainda tem bastante coisa boa para conversar e muita interação esperando por você. Não sai daí, porque a gente volta rapidinho. Fica ligado na rádio.
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0: onde você estiver, Rádio Conte Aurora, para fechar o nosso quinto bloco. Daqui a pouquinho, eu vou trazer o nosso último dessa noite de terça-feira, nossa noite da Conte. Fica aí, não saia, porque tem Gustavo Mioto, tem Gustavo Lima, tem Luan Santana e tem muito mais.
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2: 11h30.
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4: E aí, tudo certo por aí? Chegando junto no seu rádio com a energia lá em cima, porque o Link tá no ar e a gente tem muita coisa boa pra te contar. E olha só essa notícia que chegou quentinha e tá todo mundo comentando. Direto do Festival do Rio, tivemos uma revelação daquelas que a gente adora. O ator Hugo Moura e a Maria Clara Senra. Gente, eles estavam lá para conferir a exibição de Vicentina Pede Desculpa, num cinema lá na Gávea. E foi nesse clima de cinema, de arte, que a notícia mais especial veio à tona. Maria Clara Senra está grávida. Que demais, né? Mais um baby a caminho no mundo dos famosos. E o palco para esse anúncio foi nada menos que um festival de cinema. A gente fica aqui torcendo por essa nova fase, que venha com muita saúde e alegria. E o Link tá só começando, viu? A gente tem muita coisa boa ainda para rolar, muita interação, muita música e, claro, as últimas dos seus artistas favoritos. Fica comigo, que daqui a pouco tem mais Link para você.
3: E

0: Oi, gente, estamos de volta com o nosso último bloco musical dessa edição de terça-feira, gente. Calma, que tem muita música boa pra gente curtir. Até depois da nossa Noite da Conte, tem muitos sucessos, tá? Agora, fiz questão de convidá-los. Michel Teló, Mari Fernandes, Meu Vício. Na sequência, Matheus e Cauã, Luan Santana e muito mais. Eu aproveito e peço pra você baixar o nosso aplicativo, gente. Não paga nada, não pesa a memória do seu celular e ainda você fica curtindo a Conte FM de qualquer município, de qualquer cidade, de qualquer canto do nosso planeta, tá bom? 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Aí é só sucesso e partir pra felicidade, tá? Bora então, Meu Vício.
1: Esse é Meu Vício, Mari Fernandes.

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1: Olá, gente que curte o Link. Que bom ter você com a gente nessa vibe de entretenimento. E olha só essa notícia que a gente separou pra você. A Giovana Cordeiro, estrela da TV, abriu o coração e contou que trabalhar a dança e a sensualidade tem sido um verdadeiro destrave na vida dela. Ela revelou pra revista Quem que participar do Dança dos Famosos está sendo uma experiência incrível pra alimentar a autoestima. É o poder da arte, né? A dança realmente tem esse poder de nos conectar com a gente mesmo, de nos fazer sentir mais fortes, mais seguros. E a Giovana tá aí, mostrando toda a sua força e seu talento nas pistas. Que inspiração! E falando em inspiração, a gente adora trazer tudo que tá bombando no universo dos famosos, das séries, dos filmes, das redes sociais, para você ficar por dentro de tudo. O Link é o seu ponto de conexão com o que há de mais legal e comentado por aí. A gente sempre busca as melhores histórias, os babados mais quentes, as tendências que estão ditando o ritmo do momento. Chegamos ao final de mais uma parte do nosso programa. Mas não se preocupe, porque o Link volta com tudo na próxima edição, trazendo muito mais para você. A gente se encontra por aqui, com muito mais informação e diversão. Valeu pela companhia, viu? Um super abraço e até a próxima.
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0: gente fecha muito bem a nossa Noite da Conte com Duda Beach. Preparada. Preparada? Porque daqui a pouquinho tem mais músicas, tá? Pra galera que ainda está trabalhando. A nossa quarta-feira já tá na porta, gente. Muito obrigada pelo carinho e por estar sempre com a gente. Eu sou a Patrícia Stephanie e volto mais tarde na nossa Noite da Conte do dia 14, tá? Pra levar muito mais energia pra você. Ó, obrigada pelo carinho. Valeu! Até daqui a pouquinho. A direção geral é dele, do Dr. Rodrigo Barbosa.
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0: 2h45.
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0: E aí, caminhoneiro, tudo certo? Tudo pronto para encarar mais uma jornada? Ó, você não vai sozinho não, viu? 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Liga o motor, aperta o cinto que a viagem tá só começando.
1: E voltamos a falar sobre o drogômetro, que é um aparelho capaz de identificar a presença de substâncias psicoativas por meio da saliva. E quem fala sobre esse assunto é o Francisco Garonce, nosso repórter especial. Vai daí, Garonce!
2: Mas afinal de contas, o que vai acontecer quando esse drogômetro entrar em operação? A explicação é bem simples, está lá na resolução. O indivíduo condutor que for convidado a fazer o teste, ele vai utilizar a saliva ou outra substância corporal que indique a presença de alguma substância, e se por um acaso for detectada uma das substâncias ilícitas, aí sim vai ser lavrado um auto de infração com base no artigo 165 do Código de Trânsito Brasileiro. Não vai ser necessário fazer reteste, enviar para laboratórios. Enfim, o que está na resolução é este procedimento e a multa vai ser lançada. E olha, para o auto de infração do artigo 165, tem uma multa lá de quase R$3.000, a suspensão do direito de conduzir por 12 meses, a necessidade de fazer um curso de reciclagem para condutores e infratores, e no ato ali da fiscalização, tem que chamar um outro condutor em condições para assumir o veículo. E esse outro condutor vai ser submetido também ao teste.
1: Quem falou também sobre o drogômetro foi o Dias. O Dias é especialista em leis de trânsito.
3: Como é tolerância zero, no momento que o aparelho detectou que essa substância está no organismo do condutor, vamos ter que sim lavrar o auto de infração. No entanto, é necessário avaliar que tipo de aprovação esse equipamento teve, já que é algo novo no Brasil, me parece que teria apenas um equipamento homologado e me parece que ainda que leve em consideração um protocolo internacional, parece Nova Zelândia ou Austrália, que nós precisamos avaliar se de fato aqui no Brasil esse método, esse procedimento se adequa, considerando que, nós temos que lavrar o auto de infração no ato da conduta. A conduta da detecção é o uso do equipamento. Nós temos 30 dias para expedir a notificação da autuação. Então, se esse equipamento depender de algo complementar, nós teríamos que avaliar se temos prazo para isso, se temos equipamentos para isso, se temos laboratórios para isso. Do ponto de vista eminentemente jurídico, técnico, como está no Código de Trânsito, bastaria sim o resultado positivo, assim como está na própria resolução.
2: E agora é com você, Riquete, que sabe que volante, álcool e drogas não podem se encontrar na estrada.
1: Valeu, Garonce, aquele abraço. E a gente espera de verdade, né, que essa tecnologia que está chegando para a Polícia Rodoviária Federal ajude a reduzir o número de acidentes nas rodovias.
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1: Bom, vamos falar de um assunto chato, mas de grande importância para a sua saúde. Tô falando, gente, das DSTs, as doenças sexualmente transmissíveis. Elas são causadas por vários tipos de agente. são transmitidas principalmente por contato sexual sem o uso da camisinha, com uma pessoa que esteja infectada e geralmente se manifestam por meio de feridas, corrimentos, bolhas ou verrugas. E para falar sobre esse assunto, eu estou na linha com o Dr. Castelo. Ele é médico infectologista. Dr. Castelo, quais as doenças venéreas mais graves?
7: Os principais, os mais graves, são aqueles que não têm cura. HIV, hepatite B, hepatite C, herpes. Agora, os mais comuns são os que promovem corrimentos, como gonorreia, clamídia, o próprio herpes.
1: Doutor Castelo, hoje existe um público mais afetado?
7: Hoje em dia não tem mais público-alvo. Até os heterossexuais que estão casados, eles têm esse risco. Se o marido não for monogâmico, a esposa não for monogâmica, o público mais jovem, que normalmente não é casado, que tem vários parceiros sexuais, esses são os mais comuns de nós localizarmos.
1: Doutor, na década de 1980, a AIDS surgiu no mundo. E no início não tinha tratamento, era praticamente uma sentença de morte. Você pode nos falar mais sobre a AIDS?
7: O HIV é uma doença que infelizmente não tem cura, que pode ser prevenível através do uso da camisinha. Ultimamente as medicações são muito modernas, mas o ideal é que se evite. Todo cuidado é pouco. HIV, você não vê a pessoa que tem HIV, hoje em dia HIV não tem cara.
1: Para finalizar, Dr. Castelo, peço que o senhor deixe aí uma mensagem para os nossos ouvintes.
7: Nunca rotular a pessoa, se ela aparentemente ela pode estar saudável, mas pode ter alguma DST escondida. Outra coisa importante, a camisinha, ela não protege de todas as doenças. Existem doenças que são transmitidas só por via sexual, mas existem outras doenças que são transmitidas pelo contato íntimo, como, por exemplo, a herpes, a sífilis, o HPV, o conhecido como chato, que é o piolho, a escabiose, que é conhecido como a sarna. Então, às vezes, o próprio contato íntimo também transmite algumas doenças que não são exclusivamente sexualmente transmissíveis, mas podem ser transmitidas. Então, realmente escolher bem um parceiro, utilizar todos os tipos de prevenção possível, utilizar adequadamente a camisinha, porque também se a camisinha não for colocada adequadamente, ela pode romper durante a relação e aí tanto promover uma gravidez como transferir, produzir uma doença sexualmente transmissível.
1: Muito obrigado, viu, Dr. Castelo, pelos seus esclarecimentos, tá bom? E turma, as pessoas sexualmente ativas devem entender a importância do uso do preservativo. Afinal de contas, quando sabemos o que ele protege, nos tornamos mais conscientes e responsáveis.
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1: E agora tem música.
8: Todo mundo tem uma lembrança boa, né? Então vamos cantar assim, ó.

0: demais!
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2: Não é segredo pra ninguém. As estradas desse nosso Brasil estão judiando dos nossos caminhoneiros. Com trechos esburacados, mal iluminados ou quase intransitáveis. A má conservação das estradas acaba se tornando uma vilã para os profissionais do volante. E dependendo do seu trajeto escolhido, é possível que o desgaste do seu caminhão seja acelerado graças às condições das rodovias, sem contar com os roubos. Mas calma, turma, calma. É claro que tem os bons momentos por essas andanças pelo país. Ouçam o caminhoneiro, André.
4: A liberdade que a gente tem na estrada não tem profissão no mundo que tu almoça num lugar e dorme no outro, toma café num lugar e almoça no outro e conhece gente nova, histórias novas, lugares novos, paisagens. É uma coisa que só a estrada mesmo proporciona pro cara.
5: Você lembra qual foi tua primeira viagem? Se você lembrar, conta pra gente como é que foi, qual foi tua rota, quem que você tava transportando, qual que os apuros que você passou nessa tua primeira tocada aí, lembra?
4: Olha, eu perfeitamente. Eu tirei a carteira em Santa Catarina e trabalhei com entrega de água na cidade e depois fui morar na fronteira em Uruguaiana e consegui um caminhão 1113, queixo duro. Nunca me esqueço, eu vim pra São Paulo com aquele caminhão, cara. São Paulo. Faceiro, pra mim era um baita caminhão e veio quebrando, veio dando problema, veio... Cara, foi uma... Passei algumas pendengas com aquele caminhão, cara. Deus, os caras me chamavam ou de louco ou de corajoso. Ou de burro, né? Quando enxergava o caminhão, mas... Eu comecei, fui trocando de caminhão até chegar esse que eu tô aí. Mas passei um bom trabalho com...
2: Outro que deu seu depoimento foi o estradeiro Dino. Ele tem dois filhos que seguiram a profissão.
6: Pra você estar em cima do caminhão, você tem que gostar. Se você não gosta, você não fica. Entende? Por mais que você goste, ainda assim é difícil. Mas hoje em dia a gente vê bastante, como a gente diz lá no sul, gurizada nova, sabe? E é legal, e a gente tenta influenciar, porque por mais que é difícil, que é perigoso, a estrada é perigosa, né? Não tem como dizer que não. Só que a gente tenta influenciar a gurizada, a gente fala assim que... Pô, cara, vai, tenta, é legal, tu vai ver, tu... Começa!
2: O Everton é estradeiro e o filhão dele, o Lucas, também já está na estrada.
7: O Lucas é meu filho, né? Ele é caminhoneiro, meu filho, né? Eu, assim, quando ele falou em ser caminhoneiro, ele foi criado nesse meio com o vô dele, posteriormente comigo também. Eu não queria que ele fosse, né? Devido... da dificuldade, ausência em casa, né? E outros quesitos massa. Falei pra ele, mas foi escolha dele também. Outro dia me encontrei com ele, tomou um café com ele e foi muito bom, foi. Tenho o maior orgulho da minha profissão, da profissão do meu filho também. E eu acho que pedir, porque temos que pedir que Deus sempre abençoe a gente, né? Né? Abençoe nas decisões, livrando dos perigos, das tragédias que podem acontecer, né? Ninguém tá livre, né? É por aí.
2: Ser caminhoneiro oferece uma sensação de liberdade que poucas atividades profissionais proporcionam. A estrada se transforma em um escritório com vista privilegiada e cada viagem traz novos desafios, experiências e histórias para contar.
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2: Tem música na boleia. Banda!

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3: Quando um caminhão que transporta combustível é roubado, o prejuízo vai muito, muito além do valor da carga, viu? Trata-se de uma situação que pode colocar em risco o motorista, a população e o meio ambiente. Em alguns casos, a carga é desviada para abastecimentos clandestinos ou então revenda ilegal. O Sindicato Nacional das Distribuidoras de Combustíveis e Lubrificantes está atento a isso, viu? Ouçam o que diz o Laerte, que faz parte da direção do Sindicato Nacional dos Distribuidores.
4: Infelizmente, a gente tem assistido o roubo de carga em geral, ele cresceu de uma forma exponencial. E, obviamente, uma carga de combustível, ela é visada. Então, eu diria para ele hoje, né, provavelmente, né, o que deve estar tirando o sono dele, infelizmente, é isso. Então, acho que os cuidados que ele tem que ter em relação a isso é procurar andar em comboios, né, mais agrupados, em locais de parada, né, que tenham tradição, que tenham um nível de segurança adequado, ou seja, postos que tenham uma estrutura que pode propiciar um pouco mais desse ambiente de segurança. Nada disso é imune, mas, sem dúvida, ele tem que estar atento, tá? Porque a fragilidade do caminhoneiro hoje, né, ligando a isso, é sem dúvida nenhuma, é o roubo. O roubo de carga, infelizmente. Mas que a gente também tem trabalhado, nós estamos no Sindicom, nós estamos junto com algumas outras entidades, com o Fiesp, com a Fijan no Rio de Janeiro, com a CNT em Brasília, para ver se a gente consegue levar para o governo uma política pública nacional que a gente consiga mitigar, né? Nossa contribuição é, obviamente, no setor de combustível, que é extremamente visado pelo valor das cargas. Né? Mas tem outros setores, eletroeletrônico, transporte em geral. Então a gente tem uma preocupação, sim, e não só pela carga, né? Porque tem a vida da pessoa, principalmente isso, né? Pai de família que está ali, ou mulher, né? Hoje, né? Tem caminhoneiras bastante até andando. Então, sem dúvida, é uma preocupação nossa, sim.
3: É preocupante mesmo, viu? Porque além das perdas financeiras, há o perigo de acidentes. Porque o combustível, você sabe, é um produto inflamável e qualquer vazamento, manuseio inadequado ou tentativa de transferência clandestina pode provocar incêndios, explosões e contaminação ambiental.
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3: Vamos de música!

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3: Bom dia, tropa. Bom dia, senhor estropeiro. Eu adoro José por casa 018. Londrina aqui. Londrina não, Cambé, né? Posto Cupinzão vai ser no pau. Fazendo um cafezinho aqui. Bora lá, mais um dia, né? Só motivo de agradecer.
1: É isso aí, meu irmão. Sempre agradecer, sempre agradecer. Um abraço pra todo mundo aí no posto Cupinzão, em trecho paranaense, né? Turma sempre ligada com a gente lá no Paraná, né, Paulinho? É, Paranazão, velho. E você, tá pelo Paraná também? Tá pelo Rio Grande? Ah, tá em chão baiano? Manda um recado aqui pra gente, ora pois. DDD 11 São Paulo 96082-5819. Anotou? DDD 11 São Paulo 96082-5819.
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1: Tá na hora de descer. Eu vou ficando por aqui. Muito obrigado pela audiência qualificada. 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Um forte abraço e até amanhã.

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1: Bom dia, minha gente querida. Que alegria imensa começar mais um Som do Campo aqui na sua Rádio Conte, a 101,5 FM, onde você estiver. Eu sou Pedro do Vale e é um prazer enorme ter a sua companhia nesta quarta-feira, 14 de outubro de 2026. Vamos juntos, com o coração cheio de esperança, começar mais um dia com muita música boa, informação, alegria e aquela mensagem que toca a alma. E por falar em alma, nossa primeira parte do programa traz uma reflexão sobre os Salmos. Lembra do Salmo 9? Ele nos ensina que Deus é refúgio para os oprimidos, uma torre segura na hora da adversidade. Que consolo! E no Salmo 12, mesmo em tempos de mentira e falsidade, a gente se apega à verdade de que as palavras do Senhor são palavras puras. E o Salmo 6, que fala do nosso clamor por misericórdia, Deus ouve, minha gente. Ele jamais abandona quem o busca. Fique ligado, porque hoje tem sorteio de um pacote de café Favo de Mel, para adoçar sua manhã. Para participar, mande um oi no nosso zap. Anota aí, 99990-4664. E nas redes sociais, no Facebook é Conte Mirassol. E no Instagram, @ Rádio Conte Mirassol. Mande seu recado, sua participação. E para começar com o pé direito, aquela canção que mexe com a gente. Prepare-se, porque vem aí Zezé de Camargo e Luciano, com Preciso de um Tempo. Fica com a gente. Música.

Bom dia, meus amigos! Que energia boa aqui no Som do Campo, na Rádio Conte, 101,5 FM. Onde você estiver, a gente te encontra. Para ficar por dentro de tudo, cola lá no nosso Instagram, @radioconte_mirassol. E manda um alô no WhatsApp, 999-90-46-64. Um abraço!

0: Bom dia, meus amigos do Som do Campo. Que energia demais nesta primeira parte do programa. 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É a Rádio Conte, 101,5 FM. Onde você estiver, a gente volta já.
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2: 4:16.
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0: 4 e 18.
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2: Bom dia, Brasil! Bom dia, Rádio Conte! Estamos de volta com o Som do Campo, sua companhia gostosa para começar o dia. Muita música boa. E hoje tem sorteio de um pacote de café Favo de Mel para você. Um alô especial para Eliane, lá no assentamento Margarida Alves, para o Marinho Alves e para você, nosso ouvinte fiel, que tá de radinho ligado na 101,5 FM, a Rádio Conte, onde você estiver. Ou fala com a gente no Face, Conte Mirassol, e no Insta, @RadioConteMirassol. E agora, para embalar essa manhã, prepare o coração, porque vem aí Duduca e Dalvan com Espinheira. Fica ligado!

Bom dia, gente! Que energia boa na Rádio Conte 101,5 FM, onde você estiver. Seguimos juntos no Som do Campo, com muita música e informação. 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Continue ligado!

0: dia, minha gente! Que energia boa na Rádio Conte 101,5 FM, a rádio onde você estiver. Estamos juntos nesta parte do Som do Campo, aproveitando o melhor da nossa música. E que som bom para começar a sua quarta-feira, não é mesmo? Daqui a pouquinho, a gente volta com mais música e um monte de coisa boa para você. Mas antes, um recadinho dos nossos parceiros que fazem essa festa acontecer. Fica com a gente, não sai daí, porque depois do intervalo tem muito mais. E para interagir, manda um alô no nosso WhatsApp. Anota aí, 99999-904664. Você também pode curtir e seguir a gente no Facebook Conte Mirassol e no Instagram, @ Rádio Conte Mirassol. Já já a gente tá de volta.
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2: 4h31.
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0: 4h34.
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2: Bom dia, meu povo. Rádio Conte 101,5 FM. Estamos de volta com o Som do Campo. Olha aí, minha gente. Hoje tem sorteio de um pacote de café Favo de Mel, hein? O rádio não para. E o carinho de vocês também não. Um alô gigante pra Sônia de Jesus. E pra todo mundo que tá na escuta do nosso programa, onde você estiver. Quer participar? Manda um oi no WhatsApp. 999904664. E agora, prepare o coração. Porque pra embalar essa parte... Vem aí um clássico.

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1: Bom dia, gente. Que energia boa aqui no Som do Campo. A Rádio Conte 101,5 FM, te acompanhando onde você estiver. Agora, a gente faz uma pequena pausa para o nosso intervalo. Mas não sai daí, que já voltamos com muito mais para você. Fique ligado, hein?
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3: 4h46.
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0: 4h48.
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2: Bom dia para você que tá aí na escuta. Estamos de volta com mais uma parte do Som do Campo, aqui na Rádio Conte, 101,5 FM, onde você estiver. Um alô especial pro Dirceu Martins e para você que tá sempre ligadinho. E hoje tem sorteio de um pacote de café Favo de Mel. Já já, o gigante Tião Carreiro e Pardinho, com o Rio de Piracicaba.

bom dia, Brasil! Que energia sensacional nessa manhã de quarta-feira aqui na Rádio Conte, 101,5 FM. 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

0: Bom dia, gente! Que energia boa no som do campo, hein? Demais! Agora a gente vai rapidinho pro nosso intervalo comercial. Mas não sai daí, tá? Fica ligado na 101,5 FM. Manda um alô no nosso WhatsApp 999904664. Rádio Conte, onde você estiver.
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2: 4:59. 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

0: 5 e 3.
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2: Bom dia Brasil! Estamos de volta com o Som do Campo, a Rádio Conte, 101,5 FM. Que energia boa na nossa manhã de quarta-feira. E olha, hoje tem sorteio de um pacote de café Favo de Mel pra você, hein? Já já a gente te fala como participar. Mas antes, aquele abraço apertado pro João Batista que mandou um áudio pra gente.
3: Bom dia, Pedro do Vales. Tudo bem com você? E eu quero que você rode a mula com o Léo Canhoto e o Roberto. Meu velho pai, o filho de pai mais geral, Francisco Huerta, para Maria de Lourdes, para Luiz. Todo ouvinte da rádio, muito bom dia.
2: E também pra querida Kátia, lá em Glória do Oeste. Muito obrigado pelo carinho, pela companhia, por estar sempre com a gente, viu? E pra embalar nossa manhã, pra começar essa parte do programa com o pé direito, prepare-se porque vem aí Pião Carreiro e Zé Paulo, com o clássico Berrante da Saudade. Segura essa emoção, que o som do campo não para.

Bom dia, gente! Que astral incrível aqui no Som do Campo, na Rádio Conte, 101,5 FM. 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Onde você estiver, a gente tá junto!

0: dia, gente! Que astral, que energia boa espalhada por essa quinta parte do Som do Campo. A Rádio Conte, 101,5 FM, tá no ar com você, onde você estiver. Quer mandar seu recado, sua participação? Manda um zap pra gente, 99990-4664. E não esquece de seguir a gente, Conte Mirassol no Facebook e @ Rádio Conte Mirassol no Instagram. Agora segura aí que a gente vai rapidinho pro nosso intervalo e volta já já com muito mais Som do Campo pra você.
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2: 5:12.
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0: 5h20.
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2: Bom dia, Rádio Conte 101,5 FM. Onde você estiver, estamos de volta com o Som do Campo, que segue firme demais. E hoje tem sorteio de um pacote de café favo de mel, hein? Um alô pro Ronaldo lá no Rancho Alegre. E pra você que tá sempre de radinho ligado. Prepare-se, porque goiano e paranaense já chegam com Homem do Milênio. Música.

0: Bom dia, minha gente! Que energia boa demais aqui na Rádio Conte, 101,5 FM. O som do campo segue firme e forte, botando um sorriso no seu rosto logo cedo. Onde você estiver, a gente tá junto. E é sempre um prazer enorme ter a sua companhia, viu? E olha, nesta parte do programa, antes da gente seguir com mais música e informação de qualidade, a gente precisa dar um recado muito especial. Vamos para um rapidinho. 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Fica por aí, é rapidinho. E a gente já volta com mais som do campo. Rádio Conte, 101,5 FM, onde você estiver. Nosso WhatsApp é o 999904664. No Facebook é Conte Mirassol e no Instagram segue a gente, @ Rádio Conte Mirassol. É já já.
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2: 5:29.
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0: 5h34.
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2: Bom dia, bom dia. Estamos de volta na Rádio Conte, 101,5 FM. Onde você estiver, que energia boa na nossa manhã, hein? E hoje tem sorteio, sim. Um pacote de café Favo de Mel para você. Mais um alô chegando aqui no Som do Campo. Um abraço para Edinalva Miranda e para você que tá sempre de radinho ligado. Olha o que vem agora, para começar essa parte com o pé direito. César Menotti e Fabiano, com Seu Capricho, Seu Desleixo. Vem!

Bom dia, galera. Que energia boa na Rádio Conte, 101,5 FM. 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É isso aí, onde você estiver.

0: bom dia, que energia boa aqui no Som do Campo, a Rádio Conte, com você, onde você estiver. Daqui a pouquinho, a gente volta com mais, mas antes, um muito obrigado aos nossos parceiros, Café Favo de Mel, Aragon Bombas Injetoras e Retificadora de Motores Aragon e a loja Espaço Caltri. Fique ligado, 101,5 FM.
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2: 5:42.
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0: 5h48.
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2: Bom dia, Rádio Conte, 101,5 FM. Estamos de volta, meu amigo, minha amiga, nesta parte do Som do Campo, onde a gente te encontra onde você estiver. O rádio vai chegando em todos os cantos, levando música, informação e alegria para você que tá sempre ligadinho aqui com a gente. E hoje tem sorteio especial de um pacote de café Favo de Mel para adoçar sua manhã. Um alô grandioso pro seu Sebastião, lá da Fazenda Canaã, que mandou um áudio caprichado pra gente.
3: Bom dia, Pedro do Vale. Tudo bem com vocês? Espero que sim, se Deus quiser, ele quer. Pedro, manda uma música pra nós aí agora, com o Tonico Tinoco, viu, agora de manhã, oferecer pra vocês da rádio, pra minha família, quem tiver na escuta, mais um dia que vem, se Deus quiser. Tchau, muito obrigado.
2: E prepare o coração, porque o próximo som, ah, esse é pra balançar a poeira.

dia! Aqui na Rádio Conte 101,5 FM, a gente segue firme no som do campo, levando o melhor para você. Mais uma parte cheia de energia, viu? Sintoniza e vem curtir, porque a Rádio Conte está onde você estiver. Mande seu alô 99990-4664.

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0: Na Rádio Conte 101,5 FM, nossa programação faz uma breve pausa para o horário eleitoral obrigatório. Mas fique ligado, é rapidinho e já voltamos. Depois dele, tem muita música, informação e companhia de sempre no Som do Campo. Não saia daí, a gente já volta.
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2: 5:56.
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0: 6h15.
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2: Bom dia, gente boa. Estamos de volta com o Som do Campo na sua Rádio Conte 101,5 FM, onde você estiver. E com essa energia lá em cima, nesta parte do programa tem sorteio rolando, viu? Hoje você pode levar para casa um pacote de café Favo de Mel. Aproveitando, um alô especialíssimo pro Claudemir Cassiano e também pra Marilza dos Santos. É bom demais saber que tem gente espalhada por tantos lugares acompanhando a gente aqui na Rádio Conte. No Som do Campo, continue com a gente, porque a nossa manhã tá só começando e ainda tem muita coisa boa por aqui para você, ouvinte amigo. Para interagir, manda um alô no nosso WhatsApp 999904664. Segue a gente no Insta, @RadioConteMirassol, e curte lá no Face, Conte Mirassol. E para não perder o ritmo,

dia, meu povo. Que energia boa na Rádio Conte 101,5 FM. Você tá no Som do Campo, o programa que te encontra onde você estiver, com a melhor trilha sonora para sua manhã. E olha, tem muito mais vindo por aí, nesta parte do nosso programa. E segue no Instagram, @RadioConteMirassol, para ficar por dentro de tudo.

0: Bom dia, Brasil! No pique do som do campo, a gente vai rapidinho pro intervalo. Mas pode ficar por aí, porque na volta tem mais música boa pra animar sua manhã. Rádio Conte, 101,5 FM, onde você estiver.
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2: 6h28.
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0: 6h34.
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2: Bom dia, Rádio Conte, 101,5 FM. Estamos de volta com o Som do Campo. Hoje tem sorteio de um pacote de café favo de mel para você. Aquele alô especial para Divina Procópio, sempre ligadinha. E para Alessandra, na Fazenda Santa Antônia. Essa moda vai para quem tá na escuta. Vem aí Mato Grosso e Matias, com ponto de chegada.

dia, amigos. Pedro do Vale aqui na Rádio Conte, 101,5 FM. O som do campo segue com você onde você estiver. 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Fique com a gente.

0: Bom dia, meu povo! Que energia boa nesta parte do Som do Campo, aqui na Rádio Conte. Que vibração incrível, 101,5 FM, onde você estiver. Agora a gente faz uma rapidíssima pausa, mas é só para você esticar as pernas e já voltar com a gente, porque o programa está demais. Enquanto isso, que tal dar um pulo nas nossas redes? Facebook, Conte Mirassol, e no Instagram, @RadioConteMirassol. Manda sua mensagem no WhatsApp, 99990-4664. A gente volta num piscar de olhos.
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2: 6h45.
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dia, amigos e amigas da Rádio Contes 101,5 FM. Chegamos ao final de mais uma edição do Som do Campo. E que manhã animada tivemos juntos, hein? Meu muito obrigado pelo carinho da sua audiência e pela companhia nesta manhã. Foi bom demais ter você com a gente. E olha só, a ganhadora do pacote de café Favo de Mel foi a dona Jacira Anjos. Parabéns, dona Jacira. Pode passar aqui na rádio para retirar seu prêmio, tá bom? Quero deixar um abraço especial para os nossos patrocinadores que tornam tudo isso possível. Café Favo de Mel, Aragon Bombas Injetoras e Retificadora de Motores Aragon e também a loja Espaço Caltri. O nosso muito obrigado. A Rádio Conte 101,5 FM está sempre com você onde você estiver. Para ficar por dentro de tudo, siga a gente no Facebook Conte Mirassol, no Instagram @RadioConteMirassol e mande seu recado no nosso WhatsApp 99 90 46 64. Eu sou Pedro do Vale e me despeço de você agora nesta quarta-feira, 14 de outubro de 2026. Tenha um dia abençoado e cheio de coisas boas. Um grande abraço e até a próxima. Tchau!

0: 6h56.
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0: 6h59.
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0: Muito bem, muito bom dia, senhoras e senhores. Boa manhã de quarta-feira, já de novo quarta-feira. Bom meio de semana para você, ouvindo aí a programação da Conte FM. Eu sou o Evandro e a partir de agora nós estamos juntos para mais uma edição do Giro Conte. Como eu disse ontem, né, a gente vai estar te fazendo companhia nesses 30 dias que o Tadeu Benites pegou umas férias, vai dar uma descansada. E vai ser um prazer dividir contigo também aqui essa hora dentro do nosso programa de informações, o nosso Giro Conte, nesse período em que ele estará ausente, tá bom? Bom dia para você que já tá aí se movimentando para mais uma quarta-feira, manhã hoje do dia 14 já do mês de outubro, estamos nos aproximando aí de fecharmos a primeira quinzena do décimo mês do ano, tá voando 2026, né? Hoje dia 14... dia de número 287 no calendário, metade da semana de número 42 também. Hoje é dia mundial da normalização, é dia nacional da pecuária e é dia do meteorologista também, tá? Bom dia para todo mundo aí nas comunidades, nos assentamentos, você que acompanha a gente aí em todo o estadão de Mato Grosso, no Brasil, no mundo, através da internet. Você pode pautar aqui o nosso programa, participando com a gente também, mandando mensagens aí pro nosso WhatsApp, solicitando, fazendo reivindicação, reclamação, enfim, tá? 999904664. Muitos assuntos aqui pra gente falar no programa de hoje. Falando sobre política, né? Estamos aí há 11 dias para a realização do segundo turno das eleições. E o debate, as propostas vêm esquentando o setor político, né? Ontem houve uma reviravolta aí do Flávio Bolsonaro, após visitar o pai, o Jair Bolsonaro, que está em prisão domiciliar. O ministro Alexandre de Moraes autorizou aí a visita, né? Flávio saiu dizendo que agora vai votar, inclusive hoje tem aí, está prevista a votação no primeiro turno e de repente até no segundo turno também, do projeto que prevê o fim da escala 6x1 aqui no Brasil. Flávio, que era contra e já tinha se manifestado aí, após a visita ao pai, ao Jair Bolsonaro, veio com um discurso diferente, né? Dizendo que se a população é a favor, ele é a favor também. Aí a campanha do presidente Lula, em contrapartida, anunciou o tal do pacote MEI, que prevê aí perdão de dívidas dos microempreendedores individuais e mais um PIX de R$5.000. É uma situação que eu vou te contar, hein? Enfim, é o bastidor político pegando fogo, né? Há poucos dias das eleições, do eleitor voltar às urnas aí para o segundo turno. E os candidatos, né? As coordenações de campanha estão buscando argumentos, subsídios, enfim, tudo que tem direito para poder correr atrás, principalmente daqueles eleitores que ainda não manifestaram a sua posição, a sua preferência para um dos dois lados aí. Vamos ver o que vai acontecer. No dia 25, os eleitores voltam às urnas, então, no segundo turno, para eleger o presidente da República. Agora, 7 horas e 4 minutos. Previsão do tempo para hoje. Quarta-feira, meio de semana. Sol com muitas nuvens. Estão previstas aqui pancadas de chuva à tarde e também à noite. A temperatura máxima deve chegar a 34 graus, segundo indicação aqui do Climatempo, né? Por volta de 2 da tarde, 3 da tarde, a previsão é de que alcance aí essa temperatura máxima na casa dos 34 graus, é o que indica aqui o Climatempo, tá bom? 7:05, vamos fazer o seguinte, conferir preço aqui do mercado agrícola, matéria aqui da agência do rádio, ó.
1: O café arábica registra alta de 1,01%, com a saca de 60 quilos cotada a R$ 1.547,22 em São Paulo. O café robusta também sobe, com valorização de 1,03% e é negociado a R$ 971,18. O açúcar cristal apresenta alta de 0,50% na capital paulista, com a saca de 50 quilos cotada a R$ 123,78. Já em Santos, no litoral paulista, o açúcar registra aumento de 4,15%, com preço médio de R$ 138,51 por saca, sem impostos. O milho segue na direção contrária, com queda de 2,61% e a saca de 60 quilos é negociada a R$ 65,59. Os dados são do CPEA. Reportagem Viviane Bessa.
0: Muito bem, agora 7 horas e 6 minutos.

Bom, 7 horas e 7 minutos e o Papa Leão XIV, de 71 anos, foi diagnosticado com adenocarcinoma pulmonar, um tipo de câncer de pulmão, após passar por uma cirurgia ontem, terça-feira, dia 13, no Hospital Gemelli, em Roma, na Itália. Segundo informações divulgadas pelo Vaticano, a operação durou cerca de 90 minutos e inclui a retirada do lobo inferior do pulmão direito, onde estava localizado o tumor. O procedimento foi concluído com sucesso e sem complicações, e o pontífice retornou ao quarto para iniciar a recuperação. A cirurgia foi realizada por uma equipe médica especializada, coordenada pelo professor Stefano Margaritora. O diagnóstico de adenocarcinoma pulmonar foi confirmado durante o procedimento, conforme o comunicado da Santa Sé. O Papa havia anunciado no domingo, dia 11, que exames médicos tinham identificado um nódulo no pulmão, detectado em estágio inicial e considerado bem localizado. Na ocasião, ele informou que seguiria a recomendação médica de realizar a cirurgia para removê-lo. Após a operação, Leão XIV acordou normalmente, foi levado ao quarto do hospital. A previsão divulgada pelas autoridades do Vaticano é de aproximadamente uma semana de internação. Os compromissos públicos do pontífice foram suspensos até 20 de outubro para permitir a recuperação. Ainda são necessários exames complementares para esclarecer todos os detalhes do quadro e orientar eventuais etapas posteriores ao tratamento. A notícia gerou repercussão entre fiéis e autoridades religiosas. Antes da cirurgia, representantes da Igreja Católica realizaram orações pelo pontífice no hospital Leão XIV, cujo nome de nascimento é Robert Francis Prevost, foi eleito Papa em maio de 2025, após a morte de Francisco, em abril daquele ano. Até este episódio, não havia sido divulgado publicamente outro problema de saúde relevante durante o seu pontificado. Todos em oração aí, para a pronta recuperação do Papa Leão XIV, então.

Bom, agora são 7 horas e 9 minutos. O projeto de lei orçamentária anual para o exercício financeiro de 2027, que estima receitas e fixa despesas do Estado em 46,125 bilhões de reais, começou a tramitar na Assembleia Legislativa de Mato Grosso. A previsão de crescimento de aproximadamente 13% em relação ao orçamento vigente de 40,7 bilhões. A proposta também prevê renúncia fiscal líquida de 15,3 bilhões e foi lida na sessão ordinária de terça-feira. O presidente da Comissão de Fiscalização e Acompanhamento da Execução Orçamentária, deputado Carlos Avalone, do PSDB, defende acelerar a tramitação do projeto de lei de diretrizes orçamentárias PLDO, para permitir a votação do orçamento do próximo ano. De acordo com o texto do PLOA, o Executivo fica com a maior parte, 38,7 bilhões. A Assembleia Legislativa, com 1,188 bilhão de reais. Tribunal de Contas, com 840,6 milhões. Ministério Público, 1,124 bilhão. Defensoria Pública, 422 milhões de reais. Tribunal de Justiça, 3,799 bilhões. Segundo ele, embora os deputados já posso analisar a proposta orçamentária, a votação depende da aprovação do PLDO. Com as audiências públicas da PLOA já agendadas, Avalone informou que pretende agilizar a tramitação da matéria, mesmo com o calendário legislativo mais apertado. O cronograma, acrescentou, ainda será confirmado com a mesa diretora da Casa.

0: Bom, agora 7 horas e 11 minutos. Fim da escala 6x1 deve ser votado nesta quarta-feira. Matéria aqui do Rádio Agência.
1: A proposta de emenda à Constituição que acaba com a escala 6x1 no país deve ser votada nesta quarta-feira. O texto que garante 2 dias de folgas por semana para os trabalhadores com carteira assinada foi discutido em sua quarta sessão no plenário do Senado nesta terça-feira. Para ser votada em primeiro turno, uma PEC precisa passar por 5 sessões de debate antes da deliberação. A última sessão do primeiro turno está prevista para esta quarta-feira e a proposta deve ser votada logo em seguida, conforme definiu o presidente do Senado, Davi Alcolumbre. A líder do governo, senadora Tereza Leitão, do PT, apresentou um requerimento de calendário especial para acelerar a tramitação no segundo turno. Se aprovado o requerimento, o plenário pode decidir já votar a proposta em segundo turno ainda nesta quarta-feira. A proposta de emenda à Constituição para o fim da jornada 6x1 foi aprovada pela Câmara dos Deputados em maio. A matéria prevê que a carga horária máxima de trabalho passe de 44 para 40 horas semanais em um período de transição de 14 meses. O texto estabelece que os 2 dias de repouso semanal ocorram sem redução salarial. A proposta também mantém a jornada de até 8 horas diárias, com a possibilidade de compensação de horas e de redução da jornada por acordo ou convenção coletiva de trabalho. Para aprovar a proposta, será preciso o apoio de 49 dos 81 senadores em cada um dos 2 turnos de votação. Da Rádio Nacional em Brasília, Gésio Passos.
0: 7 horas e 13 minutos agora. Um dia promete ser agitado lá em Brasília com essa votação, né? O governo federal anunciou ontem, terça-feira, dia 13 de outubro, o Prospera MEI, um pacote de medidas voltado aos microempreendedores individuais, os MEIs, com propostas para facilitar o acesso ao crédito, permitir a regularização de dívidas e ampliar as possibilidades de crescimento dos pequenos negócios. A iniciativa foi apresentada ontem pelo presidente, acompanhado de ministros. Entre as medidas anunciadas estão uma proposta de remissão de débitos tributários, a oferta de crédito de até R$ 5.000, a elevação do limite anual de faturamento da categoria e mudanças para reduzir exigências burocráticas. O pacote precisa ser aprovado pelo Congresso Nacional. Uma das principais medidas é a proposta de regularização e remissão de dívidas tributárias dos microempreendedores individuais. O pacote prevê alcançar um volume estimado em R$ 12,6 bilhões em débitos. O presidente assinou o encaminhamento de um projeto de lei complementar ao Congresso Nacional. Portanto, a proposta ainda precisa passar pela tramitação legislativa e pelas etapas necessárias para que as regras sejam efetivamente aplicadas. A medida busca oferecer condições para que empreendedores com pendências fiscais possam reorganizar suas atividades e continuar trabalhando formalmente. O pacote também prevê acesso a recursos de até R$ 5.000 para apoiar os microempreendedores. O objetivo é permitir investimentos em equipamentos, compra de mercadorias, melhoria da estrutura e expansão dos negócios. As condições de acesso, os critérios de seleção e os procedimentos para solicitar os recursos devem ser observados conforme a regulamentação específica de cada medida. O anúncio por si só não significa que todos os MEIs terão direito automático ao valor. Outra mudança anunciada é a proposta de elevar o limite anual de faturamento do MEI para R$ 140.000. A alteração permitiria que pequenos negócios faturassem mais sem precisar deixar imediatamente o enquadramento nessa categoria, desde que cumprissem os demais requisitos legais. A iniciativa poderá beneficiar profissionais autônomos, comerciantes, prestadores de serviços e outros pequenos empreendedores que enfrentam limitações para expandir suas atividades dentro das regras atuais. A mudança, contudo, depende da implementação das novas regras legais. O Prospera MEI também inclui medidas para simplificar obrigações administrativas, entre elas, mudanças relacionadas à emissão de notas fiscais em determinadas operações com pessoas físicas. O pacote prevê ainda o fortalecimento do Contrata Mais Brasil, plataforma destinada a aproximar pequenos fornecedores de oportunidades de contratação pública, ampliando as possibilidades de prestação de serviços e geração de renda. O que muda para quem é MEI? O conjunto de medidas pretende facilitar a continuidade dos pequenos negócios, reduzir obstáculos burocráticos e criar condições para que os empreendedores ampliem suas atividades. Para quem possui dívidas, busca crédito ou deseja aumentar o faturamento, a principal recomendação é acompanhar a regulamentação oficial de cada iniciativa antes de tomar decisões financeiras. Embora o anúncio represente uma perspectiva de mudanças para os microempreendedores,

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9: 7:20.

0: Bom, por aqui já de volta, 7 horas e 21 minutos agora. Boa manhã de quarta-feira para todo mundo aí. 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
0: Bom, já voltando, 7h22. Tem uma matéria aqui atualizada ontem no site Folha Max, falando aqui do município de Mirassol do Oeste. Conforme a matéria da repórter Alexandra Lopes, um servidor da Prefeitura de Mirassol do Oeste terá que devolver R$ 414.500 aos cofres públicos após pagamentos indevidos serem identificados em arquivos bancários usados para depositar os salários dos funcionários municipais. Segundo o Tribunal de Contas de Mato Grosso, o TCEMT, as informações enviadas ao banco foram adulteradas e manipuladas. O prefeito Héctor Bezerra, do União Brasil, também foi multado, mas se livrou da obrigação de devolver o dinheiro junto com o servidor. O ressarcimento deverá ser feito com recursos próprios no prazo de 60 dias. A decisão foi tomada por um

Unanimidade. O relator do caso foi o conselheiro Guilherme Maluf. De acordo com o acórdão publicado no Diário Oficial de Contas de ontem, terça-feira, dia 13, a tomada de contas especial foi instaurada para apurar possíveis desvios de dinheiro público por meio de alterações nos arquivos encaminhados ao banco para o pagamento dos funcionários. O principal responsável pelo prejuízo foi apontado como Jonathan Douglas Espíndola Ribeiro, servidor à época dos fatos. O Tribunal de Contas de Mato Grosso manteve a irregularidade atribuída a ele e determinou que devolva R$ 414.584,61 à Prefeitura, com atualização monetária desde a data de cada crédito indevido. Segundo o acórdão, o valor corresponde a 12 créditos feitos entre 30 de dezembro de 2019 e 30 de setembro de 2022. Entre os pagamentos identificados estão depósitos de R$ 73.598,18 em maio e junho de 2022, R$ 80.858 em julho e R$ 97.029,60 em agosto daquele ano. O prefeito Héctor Bezerra também foi responsabilizado por uma irregularidade apontada no processo e recebeu multa de 6 unidades padrão fiscal de Mato Grosso, UPFs-MT. Apesar da punição, o tribunal afastou a responsabilidade solidária dele pelo débito. Na prática, o prefeito não foi condenado a pagar, junto com o servidor, os R$ 414.500 que deverão voltar aos cofres públicos. O acórdão determinou a manutenção do apontamento contra o prefeito, abre aspas, com aplicação de multa no valor de 6 UPFs MT, fecha aspas, mas deixou expressamente, aspas, afastada a responsabilidade solidária pelo débito, fecha aspas, conforme decidiu o colegiado. A decisão também afastou a responsabilidade do secretário municipal de administração e planejamento à época, Jeffer Kleber de Oliveira, em relação ao primeiro apontamento da auditoria. Os conselheiros justificaram a medida pela, entre aspas, ausência de comprovação de dolo ou erro grosseiro, artigo 28 da LINDB, e de nexo fático temporal que sustente a culpa invigilando, fecha aspas, conforme acórdão. A expressão culpa invigilando se refere à suposta falha no dever de fiscalização. Nesse caso, o tribunal entendeu que não havia elementos suficientes para responsabilizar o secretário por essa irregularidade. Já Keila Silveira, responsável pela unidade de controle interno, teve mantido o apontamento relacionado ao caso, mas não recebeu multa nem foi responsabilizada solidariamente pelo prejuízo. Além das punições, o TCEMT determinou que a atual gestão municipal tome providências para reforçar a fiscalização e evitar que situações semelhantes voltem a acontecer. A prefeitura terá até 90 dias para que promova a reestruturação da unidade de controle interno com equipe mínima prevista na Lei Complementar Municipal número 158/2026, conforme determina o acórdão. A gestão também deverá elaborar e aprove fluxo procedimental documentado de comunicação obrigatória ao TCEMT nos casos de irregularidades com dano ao erário, estabelecendo prazos, responsáveis e registros de controle, segundo o tribunal. Além das determinações, o TCE recomendou à gestão municipal que implemente controles de acesso e autenticação seguros nos sistemas de folha de pagamento, com trilhas de auditoria que permitam rastrear alterações nos arquivos bancários e adote rotina de consciencialização bancária mensal entre os valores pagos e a folha de pagamento aprovada. Como eu disse, essa matéria é da repórter Alexandra Lopes, do site folhamax.com. 7h27.

0: Bom, agora 7h27, os serviços de atendimento ao consumidor, os SACs das empresas, vão ter novas regras em todo o país. Vai acabar aquela história de robozinho te ligando insistentemente 10 vezes, se atende e ninguém fala nada, né? Vamos conferir a matéria aqui, ó.
1: Os serviços de atendimento ao consumidor, os SACs das empresas, vão ter novas regras em todo o país. O decreto foi publicado nesta terça-feira pela Presidência da República e as mudanças valem a partir de 20 dias. As regras são para empresas de setores com regulação federal e para instituições financeiras digitais supervisionadas pelo Banco Central. O atendimento humano será obrigatório todos os dias, das 8 horas da manhã às 8 da noite. Em casos urgentes, a resposta deve ser imediata. Se a ligação cair, a empresa terá 5 minutos para retornar. O cancelamento deverá estar disponível em qualquer etapa com um comprovante eletrônico. Reclamações não urgentes terão resposta em até 7 dias corridos. Cobranças indevidas deverão ser suspensas de imediato e resolvidas em até 48 horas. Uma medida provisória publicada também nesta terça obriga as operadoras a autenticar as chamadas. Aquelas que não passarem pela verificação poderão ser bloqueadas antes de chegar ao destinatário. Ligações de empresas vão exibir o nome empresarial e, quando houver, o logotipo a partir de uma base nacional de titulares, sob supervisão da Anatel, a Agência Nacional de Telecomunicações. Quem fizer grande volume de chamadas suspeitas poderá ficar 15 dias sem fazer ligações. A Anatel tem 60 dias para regulamentar as regras e o descumprimento poderá gerar as sanções previstas na Lei Geral de Telecomunicações. Da Rádio Nacional em Brasília, Pedro Lacerda.
0: Bom, agora 7 horas e 29 minutos. Tem um balanço aqui da Polícia Rodoviária Federal falando sobre os acidentes, né? Acidentes relacionados aí ao feriado de Nossa Senhora Aparecida, feriado também do Dia das Crianças. E segundo a Polícia Rodoviária Federal, 5 pessoas morreram em acidentes nas rodovias federais de Mato Grosso durante o feriado de Nossa Senhora Aparecida. Segundo o balanço divulgado pela Polícia Rodoviária Federal, foram registrados 25 sinistros de trânsito entre sexta-feira, dia 9, e segunda-feira, 12 de outubro, dos quais 6 foram considerados graves. As mortes ocorreram em Itiquira, Nova Santa Helena, Cuiabá, Pontes e Lacerda, Cláudia, em trechos das BRs 163, 364 e 174. Em Nova Santa Helena, no quilômetro 960 da BR-163, uma colisão frontal entre um ônibus e uma caminhonete matou um homem de 41 anos, identificado como Ardi Mombelli Santos. De acordo com o registro da ocorrência, o ônibus transportava 41 passageiros e seguia no sentido sul-norte, enquanto a Chevrolet S10 prata trafegava no sentido contrário. O motorista do ônibus relatou que a caminhonete invadiu repentinamente a pista contrária. Ele tentou desviar para o acostamento à direita, mas não conseguiu evitar a colisão. O condutor da caminhonete morreu ainda no local e precisou ser retirado das ferragens pelo corpo de bombeiros. Nenhum ocupante do ônibus ficou ferido. Em Cuiabá, um homem ainda não identificado morreu após ser atropelado na noite de domingo, no quilômetro 399 da BR-364, próximo ao CEASA, na região da Avenida Fernando Correia da Costa, no bairro Jardim Industriário. A ocorrência foi registrada por volta das 23 horas e 50 minutos e, segundo a Polícia Civil, a vítima foi encontrada na faixa da esquerda da pista com indícios de atropelamento. Até o momento, não há informações sobre a dinâmica do acidente nem sobre o veículo envolvido. O homem estava sem documentos e não pôde ser identificado. Em Itiquira, uma pessoa morreu em um capotamento de utilitário no quilômetro 55 da BR-163. Em Pontes e Lacerda, uma pessoa morreu após uma queda de motocicleta no quilômetro 278 da BR-174. O quinto óbito foi registrado em Cláudia, no quilômetro 884 da BR-163, em outro capotamento. Durante os 4 dias da Operação Nossa Senhora Aparecida 2026, a PRF intensificou a fiscalização nas rodovias federais de Mato Grosso. Entre as infrações mais registradas estão 112 autuações por ultrapassagens pela contramão, 90 por irregularidades no licenciamento de veículos e 84 por problemas com equipamentos obrigatórios. As equipes também registraram 79 infrações por mau estado de conservação dos veículos, 64 por defeitos no sistema de iluminação e outras 61 por alterações nesse sistema. Ao longo da operação, 94 veículos e 396 certificados de registro e licenciamento de veículos CRLV foram recolhidos. A PRF também prestou auxílio a 98 usuários nas rodovias em situações de emergência. No combate à embriaguez ao volante, 2.581 motoristas foram submetidos ao teste de bafômetro. 7 pessoas foram presas por dirigir sob efeito de álcool. Agora 7h33, hora de mais um intervalo aqui. 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
13: 7:38.

0: Bom, já de volta por aqui na nossa manhã de quarta-feira. Um excelente meio de semana para todo mundo curtindo, para você nos recebendo aí no seu local de trabalho, para você que está se dirigindo nesse momento aí para o trampo de cada dia, que seja uma quarta-feira bem produtiva para você. Aí é o nosso desejo. Nosso Giro Conte segue te fazendo companhia até meio-dia por aqui. E olha, gente, o agro da região Centro-Oeste deve antecipar medidas para reduzir efeitos da seca em virtude do fenômeno El Niño. A Bianca Mingotti, da Agência do Rádio, tem os detalhes aqui, ó.
1: A região Centro-Oeste deve se preparar para os efeitos do El Niño, com previsão de seca severa, atraso no início das chuvas e ondas de calor em Mato Grosso, Goiás e Distrito Federal. O alerta é da Empresa Brasileira de Pesquisa Agropecuária, Embrapa, que recomenda a adoção antecipada de medidas para reduzir os riscos à produção agropecuária. O fenômeno, caracterizado pelo aquecimento anormal das águas do Oceano Pacífico, deve provocar impactos diferentes nas regiões do país entre 2026 e 2027. Segundo a Embrapa, o período mais crítico para o Centro-Oeste deve ocorrer entre novembro deste ano e janeiro de 2027. A probabilidade de chuvas abaixo da média supera 70% em Mato Grosso, Goiás e Distrito Federal. O atraso das primeiras chuvas pode comprometer as condições para a semeadura da safra de verão. Em Mato Grosso e Goiás, também há risco de déficit hídrico e de impactos sobre culturas como o milho e o algodão safrinha. Para reduzir os prejuízos, a Embrapa orienta os produtores a aguardar condições adequadas de umidade do solo antes de semear, manter a cobertura do solo e acompanhar as previsões climáticas. O uso da irrigação também é recomendado, desde que haja segurança hídrica. Já Mato Grosso do Sul tem uma previsão diferente, com possibilidade de chuvas acima da média histórica na primavera. Na pecuária, a orientação é ajustar a quantidade de animais, a capacidade das pastagens, manter reservas de forragem e garantir água e sombra para os rebanhos. No Pantanal, também é importante monitorar as chuvas e os níveis dos rios, além de reforçar a prevenção contra incêndios. Para ajudar os produtores a se prepararem, o Ministério da Agricultura e Pecuária, o MAPA, em parceria com o Instituto Nacional de Meteorologia, o IMET, disponibilizaram uma página especial sobre o El Niño. A plataforma reúne informações sobre os impactos do fenômeno na agricultura e na pecuária, além de orientações para o planejamento do plantio e a contratação de crédito rural. O conteúdo pode ser acessado no portal do Ministério da Agricultura, no endereço gov.br/agricultura. Já a nota completa, com orientações ao setor agropecuário do Centro-Oeste, pode ser acessada em www.embrapa.br ou em brasil61.com. Reportagem Bianca Mingotti.
0: Bom, agora 7h42. Bom dia para você.
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0: Bom, um homem quase foi morto durante um suposto salve de uma facção criminosa na tarde de ontem, no bairro Vila Real, em Cáceres. A polícia militar agiu rápido, localizou a vítima e apreendeu dois adolescentes, sendo uma garota e um garoto apontado como suspeitos de participação no crime. Uma faca, uma balança de precisão e quatro porções de maconha também foram encontradas. Com ferimentos em um dos pés, o homem contou aos policiais que passou a ser perseguido por causa do envolvimento de um primo com uma facção rival. Segundo ele, apesar de não fazer parte de nenhum grupo criminoso, acabou na mira dos suspeitos por ser usuário de drogas. A ser questionado sobre sua ligação com crime organizado, ele negou integrar uma facção e afirmou que apenas usuário. O julgamento do Tribunal do Crime foi impedido após a PM receber informações de que três pessoas estariam atrás do homem com a intenção de capturá-lo e possivelmente matá-lo. Entre os suspeitos estaria um homem que usa tornozeleira eletrônica, uma mulher e outro homem conhecido pela alcunha de Gordão. Os policiais se deslocaram rapidamente e encontraram a vítima nas proximidades de um bar. Durante as buscas, uma suspeita apontada como participante da perseguição correu para dentro de uma casa ao perceber a chegada da viatura. Os militares entraram no imóvel, onde localizaram um adolescente e outro suspeito, também menor de idade. Os dois foram apreendidos e encaminhados à delegacia. O terceiro suspeito, que, segundo a vítima, utiliza a tornozeleira eletrônica, não foi localizado. Na casa, os policiais encontraram uma faca, uma balança de precisão e 4 papelotes de maconha. O caso foi encaminhado à Polícia Judiciária Civil. Ainda falando aqui do setor policial, 2 homens de 55 e 34 anos foram baleados durante um ataque a tiros na madrugada de ontem em Pontes e Lacerda. As vítimas foram socorridas pelo Corpo de Bombeiros e encaminhadas ao Hospital Vale do Guaporé, ainda com vida. De acordo com a Polícia Militar, a equipe foi acionada por volta das 5 da manhã após denúncias de diversos disparos de arma de fogo em um local conhecida como Boca de Fumo do Gordo. Conforme relatos de populares, 2 suspeitos chegaram em uma motocicleta Honda CG Fan 150 vermelha. Ambos vestiam blusas de moletom e teriam efetuado vários disparos na via pública antes de entrar na residência. Ainda segundo as informações repassadas à Polícia Militar, os suspeitos ordenaram que as 2 vítimas se deitassem no chão e realizaram novos disparos, atingindo os homens principalmente nas costas. Após o ataque, a dupla fugiu e não havia sido localizada até o registro da ocorrência. A Polícia Militar isolou a área e acionou a Polícia Civil e a Politec, a perícia oficial e identificação técnica para os procedimentos necessários. Durante as diligências iniciais, foram encontradas diversas cápsulas deflagradas na via pública. O caso será investigado pela Polícia Judiciária Civil, que deverá apurar a motivação do ataque e identificar os responsáveis. 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

0: E lá em Cáceres também, um homem de 36 anos foi preso na noite de ontem após tentar fugir de uma abordagem policial e colidir a motocicleta contra uma viatura. Segundo a polícia militar, ele estava com um revólver calibre 38 e 4 munições intactas. A ocorrência foi registrada na região do bairro Cavalhada 3 e também envolve uma suspeita de ligação com organização criminosa que deverá ser apurada pelas autoridades. De acordo com o boletim de ocorrência, equipes do 6º Batalhão da Polícia Militar, da Força Tática, da Rotan e do Raio receberam informações sobre um homem que estaria transportando um objeto semelhante a uma arma de fogo em uma motocicleta vermelha. Durante as buscas, os policiais localizaram o suspeito na região da Avenida das Camélias, nas proximidades de um estabelecimento comercial. Ao perceber a presença das viaturas, ele tentou fugir, mas perdeu o equilíbrio após colidir com a parte frontal de um dos veículos policiais e caiu ao solo. Durante a abordagem, os militares encontraram um revólver da marca Rossi, calibre 38, carregado com 4 munições intactas. Questionado sobre a arma, o homem teria afirmado que a retirou porque estaria sofrendo ameaças. Os policiais também apreenderam um celular, uma motocicleta Honda CG125 Fan vermelha e um capacete preto com detalhes rosa. Conforme o registro policial, o suspeito é apontado pelas equipes como possível integrante de facção criminosa. Durante os procedimentos, o celular dele recebeu diversas chamadas que, segundo informações policiais, poderiam ter origem no sistema prisional. A possível relação dos contatos com integrantes de organização criminosa não foi confirmada e deverá ser investigada. O homem recebeu voz de prisão e foi encaminhado ao Centro Integrado de Segurança e Cidadania, CISC, junto com os materiais apreendidos para as providências legais. A ocorrência foi registrada por porte ilegal de arma de fogo de uso permitido e suspeita de participação em organização criminosa. A Polícia Civil deverá apurar os fatos e as circunstâncias da ocorrência. Agora 7h48, hora de mais um intervalo aqui. 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

0: já de volta. Faltando 9 minutos agora para as 8 da manhã. Uma boa quarta-feira aí para todo mundo. Ó, além do segundo turno das eleições, no dia 25 de outubro, 6 municípios votarão em plebiscitos nas eleições 2026. Vamos conferir a matéria aqui? A Tatiana Alves, repórter da Rádio Nacional, tem os detalhes, ó.
1: Moradores de 6 municípios brasileiros vão participar de plebiscitos no dia 25 de outubro, junto com o segundo turno das eleições 2026. A consulta popular vai permitir que eleitoras e eleitores decidam, por meio do voto, se aprovam ou não mudanças nos limites territoriais de algumas localidades. Em Mato Grosso, uma das propostas prevê a passagem do distrito de Nova Poxoréu, que hoje pertence a Poxoréu, para o município de Primavera do Leste. Outra consulta trata da possível integração das chamadas ilhas de ocupação do projeto de assentamento Nova Cotriguaçu ao município de Cotriguaçu. Atualmente, a área pertence à Colniza. Já no Paraná, moradores de Chopinzinho e São João vão opinar sobre a transferência da comunidade do Alto Mirim. A região hoje, vinculada a Chopinzinho, poderá passar a fazer parte do território de São João. A votação será feita de forma direta e sigilosa por meio das urnas eletrônicas. Nas cidades onde haverá segundo turno, o eleitor votará primeiro nos cargos em disputa e, em seguida, responderá ao plebiscito. Estão aptos a participar os eleitores regularmente cadastrados nos municípios envolvidos. O voto continua obrigatório para quem tem entre 18 e 69 anos. Já para analfabetos, pessoas com mais de 70 anos e jovens de 16 e 17 anos, a participação é facultativa. Na urna, as opções serão sim, representado pelo número 1, e não, identificado pelo número 2. A decisão sobre as propostas será tomada pela maioria simples dos votos válidos. Votos brancos e nulos não entram na contagem final. Após a apuração, os resultados serão consolidados pela Justiça Eleitoral, proclamados pelos Tribunais Regionais Eleitorais e encaminhados ao Tribunal Superior Eleitoral para homologação. Da Rádio Nacional, no Rio de Janeiro, Tatiana Alves.
0: Bom, tá aí, agora 7h54.
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0: O ministro Alexandre de Moraes, do STF, o Supremo Tribunal Federal, autorizou a prisão domiciliar de José de Arimateia Gomes dos Santos, de 47 anos, conhecido como Xuxa, morador de Cáceres e condenado pelos atos de 8 de janeiro de 2023 em Brasília. A decisão foi assinada no dia 9 de outubro e prevê o cumprimento do restante da pena em casa, sob monitoramento eletrônico e com uma série de restrições. Xuxa foi condenado a 14 anos de prisão, sendo 12 anos e 6 meses de reclusão e 1 ano e 6 meses de detenção, além de 100 dias multa. A condenação também estabeleceu o pagamento solidário de 30 milhões de reais por danos morais coletivos, valor dividido entre os condenados. Entre os crimes reconhecidos na sentença estão golpe de Estado, abolição violenta do Estado Democrático de Direito, dano qualificado, deterioração do patrimônio tombado e associação criminosa armada. O processo transitou em julgado em março de 2025. O professor estava preso desde 21 de novembro de 2023. Durante o cumprimento da pena, obteve o reconhecimento de 118 dias de remissão por atividades como trabalho, estudo, leitura e participação no Exame Nacional do Ensino Médio Enem para pessoas privadas de liberdade. O benefício reduz o tempo de pena conforme as regras legais. A autorização para a prisão domiciliar ocorreu após um novo pedido da defesa analisado pelo ministro. A decisão estabelece o uso de tornozeleira eletrônica, retenção do passaporte e proibição de deixar o país. Também impede o acesso às redes sociais, inclusive por meio de terceiros, e o contato com outros investigados ou réus do caso. As visitas ficam limitadas a advogados e familiares diretos, enquanto consultas médicas precisam de autorização judicial prévia, exceto em situações de urgência ou emergência, que deverão ser justificadas posteriormente. Moraes determinou a expedição do alvará de soltura condicionada ao cumprimento das medidas impostas. O descumprimento das regras poderá resultar na revogação da prisão domiciliar e no retorno ao regime fechado. A decisão altera a forma de cumprimento da pena, mas não modifica a condenação de 14 anos estabelecida pelo STF.

0: só uma última notícia aqui. Um idoso de 79 anos foi encontrado morto na tarde de segunda-feira às margens da rodovia MT-247, no trecho entre Lambari do Oeste e Rio Branco, na região oeste aqui do estado de Mato Grosso. O corpo estava próximo a uma motocicleta e as circunstâncias da morte ainda deverão ser esclarecidas pelas autoridades. De acordo com informações da Polícia Militar, a equipe foi acionada por volta de 16h32, na segunda-feira, após receber notícias de um possível acidente de trânsito nas proximidades da comunidade Panorama. Ao chegar ao local, os policiais encontraram o homem caído ao solo, usando um capacete escuro, e apresentava marcas e deformações compatíveis com possível esmagamento por veículo. Próximo ao corpo estava uma motocicleta Honda CG125 Titan de cor azul. O óbito foi constatado pelo médico Alexandre Sampaio Adão. A Polícia Militar de Rio Branco também prestou apoio à ocorrência, enquanto a Polícia Judiciária Civil acionou a Politec de Cáceres para realizar os procedimentos periciais. Ainda conforme o registro policial, imagens de câmeras de segurança, câmeras de monitoramento, mostraram a passagem de dois caminhões pelo trecho momentos antes do ocorrido. Entretanto, até o momento, não foi possível confirmar se algum dos veículos teve participação no caso. A presença dos caminhões nas imagens por si só não comprova envolvimento no possível acidente. A dinâmica dos fatos deverá ser analisada durante a investigação. A ocorrência foi registrada como morte a esclarecer. A perícia deverá contribuir para determinar as circunstâncias em que o idoso morreu e verificar se houve envolvimento de outro veículo. Até a conclusão dos levantamentos, não há confirmação sobre a causa da morte nem sobre a dinâmica do ocorrido. Fechamos então a edição de hoje aqui do nosso Giro Conte. Amanhã, 7 da manhã, a gente retorna aqui na programação, tá? 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
3: A ABPA, a Associação Brasileira de Proteína Animal, se prepara para levar 25 agroindústrias nacionais para a Cial Paris em 2026. A ABPA, em parceria com a Apex Brasil, está organizando a participação de 25 agroindústrias brasileiras na Cial Paris. Essa iniciativa vai reunir empresas e cooperativas de avicultura e suinocultura do nosso país. O objetivo é destacar a proteína animal do Brasil, mostrando a força e a qualidade dos produtos em um espaço exclusivo.
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2: 8:04.
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0: pessoal, tudo bem? Bom dia, boa manhã. Saudações aí pra toda a turminha que sintoniza. É o nosso Bom Dia Conte chegando nesta quarta-feira. Bom meio de semana pra todo mundo aí, viu, gente? Música, informação, dicas astrais, dicas de economia, sua participação, tá valendo tudo por aqui a partir de agora. Você faz o programa junto com a gente no 99990-4664. Manda ver aí, pede sua música, oferece a programação pra quem você quiser. Vivemos hoje o dia de número 287, metade já da 42ª semana do ano, dia 14 de outubro hoje, quase fechando aí a primeira quinzena já do mês de outubro, né? Hoje é dia do meteorologista. É dia nacional da pecuária também, viu? Aniversariantes do dia. Abraços apertados aí pra todo mundo. Felicidades de montão e que esta data se repita por muitos e muitos anos aí pra você, viu? Faltam só 78 dias para a chegada de 2027. Lá em 1977, morria Bing Crosby, ator norte-americano, muito conhecido aí na época, e o Martin Luther King Jr. recebia também, um dia 14 de outubro, lá no ano de 1964, o Prêmio Nobel da Paz. 8 e 6.
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0: 29 graus a temperatura nessa manhã, uma ótima quarta-feira para você. Se você quer ser feliz, não pode ter receio de viver a sua vida. O nosso caminho é feito de experiências que nos enriquecem e nos ensinam muito. Sem elas, aliás, sem elas, nós não saberíamos o que nos dá a verdadeira alegria. Por isso, arrisque mais. Visite lugares onde você nunca esteve. Converse com pessoas com quem não tinha falado antes. Faça coisas que nunca imaginou algum dia fazer. É triste ver pessoas que afirmam procurar a felicidade, mas que nada fazem por isso. É fácil nos esquecermos de que os melhores sentimentos não se entregam aos preguiçosos. Então, batalhe com todas as suas forças por aquilo que você acredita. Lute o tempo que for necessário para conseguir o que você mais ama. Buscar a sua felicidade nunca será em vão. E você é o único que pode fazer. Acredite mais em seus sonhos e jamais duvide do seu coração. Por vezes, ele nos faz errar, mas não há ninguém mais capaz de nos mostrar a melhor direção a seguir. Acredite. Ótimo dia. Boa quarta-feira. 8 e 8.
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3: Bebê, vamos relembrar aquela saudade nossa?

0: Deus é mais e o chão de avião. Matadinha de saudade, bom dia pra você, 8h15.
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1: Bom, agora são 8 horas e 16 minutos. 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
8: 8h20.

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1: Olá, meus queridos. Eu sou a Letícia Leal. E que alegria ter você no Guia Astral.
2: Áries, Touro, Gêmeos.
1: Áries, pessoa próxima desabafa, vulnerável. Compreenda, evite fofocas. O céu colabora com a realização afetiva entre amigos e uma pessoa especial. Cor azul, número 10.
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1: Touro. Relações pessoais e comerciais se edificam. Ótimo para projetos. Uma pessoa importante te favorece. Cor cinza. 24.
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1: Gêmeos. Confusão. Examine posturas. Exageros emocionais podem prejudicar relacionamentos. Filtre a verdade do seu coração. Cor amarelo, número 41. Daqui a pouquinho eu volto com mais previsões do Toque Astral. Não saia daí.
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3: Uma ótima quarta-feira para todo mundo. Para você curtir aí o nosso Bom Dia, ouviu? Previsões Astrais. Daqui a pouquinho tem mais. Tomara que os astros estejam indicando só coisas boas pra você aí. Vamos de novidade aqui na programação às 8h21?
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3: Alan Coração e Leonardo aqui. Onça Pintada. 8h21, bom dia.
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0: olha, olha ela atrás de nós.
1: Coisa linda, que coisa linda.
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0: O nome dela é Flash, hein?

Golfinho tocou aqui no nosso dia para fechar mais uma sequência, hein, gente? 8 horas e 30 minutos agora. 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
1: Chegou a hora de conferir as previsões para o seu signo. Vamos espiar Câncer, Leão e Virgem.
0: Câncer, Leão, Virgem.
1: Câncer, examine trabalho e saúde. Não negligencie oportunidades. Recebe ajuda para reconhecer seu potencial. Prata, 11.
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1: Leão, reflita amigos, filhos e romances. Filtre sentimentos para seguir leve. O relacionamento segue aberto. Ambos mudam a visão. Roxo, 23.
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1: Virgem, pessoa importante, confusa e com julgamentos. Há equilíbrio para a rotina mais harmônica e feliz. Vermelho, 2. Daqui a pouco eu volto com mais signos.
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3: Já já tem mais previsões astrais aqui na nossa manhã. Bom dia para Maria de Lourdes Pietro. Oi, Maria de Lourdes, obrigado pela companhia. Boa quarta-feira para você. Bom dia, Evandro, quero ouvir uma música do Henrique Juliano. Mandou para todos da rádio, para todos os ouvintes. A Eva Mello participando também aqui. Agora 8h37.
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1: Muito bem, agora 8h48. 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
1: Muito bem, agora 10, faltando para as 9, o alicerce é a parte mais importante da sua obra. 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
9: 8h51.

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1: Estamos de volta com o Guia Astral.
0: Libra, Escorpião, Sagitário.
1: Libra, sua interação pode atrapalhar rotina e trabalho. Cuidado com fofocas. Ótimo dia para a autoestima e o relacionamento. Cor cinza, número 56.
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1: E para Escorpião, atenção aos recursos materiais, investimentos. Não pise na jaca. Autoestima é chave para o equilíbrio e você encontrará ajuda. Cor laranja, número 8.
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1: Sagitário, o relacionamento mexe com você, com confusão e julgamentos passados. A pessoa amada está disposta a se comunicar e expressar sentimentos. Cor branco, número 49. Daqui a pouco estaremos de volta com as previsões finais do Guia Astral. Não perca!
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3: Boa, faltando 8 minutos agora para as 9. Bom dia para todo mundo, deixa eu mandar abraços aqui. Bom dia para a turma trabalhando aí na Doces Deca, Marcão, Arlete, Noel. Quero ouvir para variar, Renan e Raí, liga lá em casa. Um abraço também aqui para Maria Helena Tomichá, tá indicando música, mandando só para curtir mesmo. Quero ouvir uma do Chicote de Luxo. Um abraço aí para todo mundo curtindo. Pessoal que ouve em toda a nossa região, uma boa manhã, obrigado pela companhia. Essa notícia aqui, ó. A polícia da Alemanha abriu uma investigação após um robô humanoide tocar nas nádegas de uma mulher e realizar movimentos de conotação sexual enquanto circulava pelas ruas de Colônia, acompanhado por dois jovens. O episódio aconteceu na noite de sábado para domingo e foi transmitido pela internet. Segundo a agência Associated Press, as autoridades apreenderam o robô e os celulares dos dois jovens que o acompanhavam, de 16 e 19 anos. Ambos são considerados suspeitos, mas ainda não foram formalmente acusados. A principal questão investigada é descobrir quem estava por trás dos movimentos do equipamento. A polícia quer determinar se os jovens controlavam o robô em tempo real ou se suas ações haviam sido programadas antecipadamente. Que coisa!

0: E lá em Raí, liga lá em casa, 9 em ponto, gente, bom dia pra todo mundo. 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
3: E o café, hein? Lá em Nova York, o preço do grão está em alta, impulsionado pela queda na produção da Colômbia. O café está em destaque na Bolsa de Nova York. O grão opera em alta, com lotes para entrega em dezembro de 2026, registrando valorização de 1,45%. Essa subida é reflexo direto da queda na produção na Colômbia, um dos grandes produtores mundiais. Menos oferta, claro, acaba impulsionando os preços no mercado internacional.
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2: 9 e 6.

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1: Vamos conferir agora as previsões finais do zodíaco.
0: Capricórnio, Aquário, Peixes.
1: Capricórnio, o dia começa com uma conversa positiva, seja com a pessoa amada ou alguém que te quer bem. Trabalho e rotina ativados. Cor do dia, roxo. Número da sorte, 14.
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1: Aquário, romances, filhos e situações de destaque e felicidade estão ativados. Perceba como essa experiência cura cicatrizes antigas que afetam sua autoestima. Cor do dia, amarelo. Número da sorte, 54.
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1: Peixes, o dia começa com a necessidade de expressar o que pensa a uma pessoa próxima e receptiva. Assuntos familiares ativados. Identifique seu processo de cura de cicatrizes do passado. Permita a cura. Cor do dia, cinza. Número da sorte, 7. Muito obrigada pela sua companhia. Espero você no próximo programa com novas previsões e muita energia positiva. Até a próxima.
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2: bom,
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2: Bom, amanhã tem mais previsões astrais aqui no nosso Bom Dia, 9 horas e 8 minutos. Agora tem Cleiton e Romário para começar mais uma sequência. Chuva de bênçãos. Bom dia, boa quarta-feira aí para todo mundo, gente.

0: Cult FM, uma ótima manhã pra você, 9h17 agora. Fred Fabrício, você não cuidou. Pra fechar mais uma sequência aqui na nossa manhã, tarde da quarta-feira, bom meio de semana pra todo mundo. Daqui a pouquinho tem mais músicas aqui.
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0: Amanhã, 9h23. Bom dia pra você, uma ótima quarta-feira. Um abraço pra todo mundo participando. Bom dia pra Aparecida do Carmo. Aparecida, toquei essa música já hoje, tá? Um abraço aí, boa quarta-feira pra você. A Marlene Jesus, quero ouvir Jades e Jadson. Bom dia, gostaria de pedir uma música do Balão Mágico, qualquer uma, oferecer pro meu neto Ravi Luca, que tá de nível hoje. Obrigado. Valeu, Luciana Santana. Ravi Luca, muitos anos de vida, muitas felicidades aí.
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1: Jeito carinhoso, a música do Jads e Jadson, a indicação aqui da Marlene Jesus. Oi, Marlene, bom dia. Bom dia pra Silvana Ramos Nogueira também, uma ótima manhã, boa quarta-feira aí, tá? 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
14: 9h34.

0: 9:34, por aqui já de volta com o nosso Bom Dia Conte. Olha, os aeroportos de Juína, Cáceres e Tangará da Serra, aqui em Mato Grosso, serão concedidos à iniciativa privada em dezembro, em um bloco com o aeroporto de Brasília e outros 7 terminais regionais. A medida entrega os planos do Ministério de Portos e Aeroportos, que apresentou uma carteira de cerca de 160 bilhões de reais em investimentos para 2027 e 2030, incluindo 2 bilhões em obras, estudos e projetos para 59 aeroportos regionais. Já Rondonópolis, no sul do estado, será um dos 4 novos destinos da Latam, com a chegada dos jatos E-195-E2 da Embraer, que começarão a operar entre novembro de 2026 e março de 2027. A companhia recebeu o primeiro avião de uma encomenda de 74 e prevê utilizar os primeiros 14 em 42 rotas, ampliando sua presença em mercados regionais. 9:35.
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2: Vamos direto para as manchetes que movimentam o cenário esportivo. O Santos acelera a reforma da Vila Belmiro, com foco em uma nova capacidade para 25 mil torcedores.
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2: O Santos aproveita agora um período de 2 semanas sem jogos na Vila Belmiro para dar um passo importante na reforma do seu estádio. A ideia é rebaixar o antigo setor Visa, deixando-o no mesmo nível do campo, além de ampliar os acessos para os torcedores. O projeto da obra também prevê a criação de um espaço dedicado à futura construção de um pequeno shopping, que contará com praça de alimentação, bares e banheiros, tanto para uso interno quanto externo. Paralelamente a tudo isso, a arquibancada principal do estádio também já passa por mudanças semelhantes, com o objetivo de aproximar ainda mais os torcedores do gramado, buscando aquele conhecido efeito de alçapão. Essa etapa específica da reforma tem sua conclusão prevista para o fim do ano.
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5: Muito bem, boa manhã, ótima quarta-feira, gente, bom meio de semana para todo mundo. 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
2: 9h52.
5: Estamos juntos, faltando 7 minutos agora para as 10. Professora Irene, tá curtindo aí no Sonho Azul? Um abraço, obrigado pela companhia. Boa manhã. Bruno e Marrone, para começar mais uma sequência aqui.

0: Santos Abstinência. Bom dia, boa manhã. Fechamos por aqui mais uma hora, mais uma sequência também na sua quarta-feira. 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
3: No agronegócio, o USDA mantém a projeção para a produção de soja e milho do Brasil no ciclo 2025-26, mas aponta uma redução nas exportações. O Departamento de Agricultura dos Estados Unidos, o USDA, através do seu relatório OSDE, decidiu preservar as projeções de safra brasileira para soja e milho no ciclo 2025-26. Contudo, o mesmo relatório traz um corte nos embarques, nas exportações, desses grãos para o mesmo período. Uma informação importante para quem acompanha o mercado de commodities.
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9: 10 e 6.

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1: Como tem passado? Tudo bem? Eu espero que você esteja bem. Eu espero que a palavra de Deus o encontre hoje com o coração aberto, com a mente tranquila para receber a palavra de Deus. E falar em mente tranquila, como você tem passado os seus últimos dias? Bem ou mal? Olha, eu vou falar pra você. Esses últimos dias eu tenho passado, assim, bem transtornada. Não é num motivo, assim, que de não estar bem, mas são tantas coisas pra fazer, Jesus, que eu penso assim, meu Deus, que hora que tudo isso vai acabar? Mas, entretanto, todavia, o nosso Senhor sempre está presente, sempre está conosco, sempre está nos alimentando, nos apoiando. E eu conversando com uma amiga minha, e ela disse a mesma coisa. Cris, com todas as pessoas que eu converso, elas dizem com a mesma voz, tem muita demanda a ser feita e nem tudo eu consigo fazer. Mas eu vou falar uma coisa para vocês, eu vou repetir aqui, esses dias eu falei sobre isso, mas da lista dos itens que temos que fazer, se nós conseguirmos fazer pelo menos a metade, ou não conseguirmos, tá tudo bem, gente. Olha, ninguém vai... As coisas não vão se acabar por conta disso, ou amanhã você não vai dar conta, não. É sempre bom a gente terminar a lista, né, do que nós temos que fazer durante o dia. Mas se você não conseguiu, não se cobre tanto, descansa, tenha um tempinho pra você, relaxa. Tá certo? E no outro dia vamos organizar melhor até que nós conseguimos fechar a nossa lista de compromissos do dia presente, tá bom? Mas nesse momento eu quero que você fique aqui comigo, pegue a sua Bíblia já para anotar o capítulo que nós vamos ler hoje, que é o do capítulo 6 de Provérbios, no versículo 6 também. E se você não consegue ler agora, você pode pegar aí um caderninho, anotar o que, que você vai ler depois, tá bom? Observe a formiga, preguiçoso. Reflita nos caminhos dela e seja sábio. Provérbios 6 fala sobre várias atitudes que podem trazer consequências para a nossa vida. Irresponsabilidade, preguiça, desonestidade, orgulho e conflitos desnecessários. Uma das imagens mais interessantes do capítulo é a formiga. Ela trabalha, se prepara e não espera que tudo aconteça sozinho. Isso nos ensina que fé não significa ausência de responsabilidade. Precisamos fazer a nossa parte. Há coisas que devemos entregar a Deus, mas existem outras que Deus espera que nós façamos. Precisamos trabalhar, organizar, cumprir a nossa palavra, cuidar daquilo que recebemos e aprender com os nossos erros. O capítulo também fala sobre aquilo que Deus rejeita, com o coração orgulhoso, a mentira e aquele que provoca conflitos. Isso nos mostra que Deus não está interessado apenas no que fazemos externamente. Ele também olha para as intenções do nosso coração. Por isso, a verdadeira sabedoria aparece tanto nas grandes decisões quanto nas pequenas atitudes do dia a dia. Faça a sua parte com responsabilidade e deixe Deus cuidar daquilo que está além das suas mãos. E se assim você pensa, ore comigo agora dizendo: Senhor, ensina-me a ser responsável com tudo aquilo que colocaste em minhas mãos. Livra-me da preguiça, da mentira, do orgulho e de atitudes que provocam conflitos. Dai-me sabedoria, disciplina para cumprir as minhas responsabilidades e humildade para reconhecer os meus erros. Que as minhas atitudes revelam uma vida guiada pela tua sabedoria. Eu oro em nome de Jesus. Amém. Reflita comigo no dia de hoje.
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2: Muito bem, boa manhã, 10h16. 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
10: 10h19.

0: patrulhamento de rotina às margens do Rio Paraguai. De acordo com o boletim de ocorrência, a guarnição trafegava pela rua Doutor Rangel Torres, nas proximidades da ponte Marechal Rondon, quando avistou os indivíduos em uma motocicleta trafegando no sentido oposto, carregando sacos de nylon volumosos. Eles foram presos aí com 49 quilos de pintado, 16 de cachara, lembrando que o transporte e a captura dessas espécies estão proibidos pela legislação aqui em Mato Grosso. 10 e 20.
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3: Bom, agora 10 horas e 25 minutos. Um ótimo dia pra você.

0: E boa manhã de quarta-feira. 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Mais um mês de semana, aliás, já na metade do mês de outubro, né, Diegão? Bom dia.
1: Oi, rapaz.
0: Tempo
1: bom
0: tá
1: dia.
0: Voando.
1: Bom
0: gente
1: dia,
0: errando, gente errando o dia, e aí, vai?
1: Gente errando o dia, eu já, olha, eu achando que é terça,
0: reais. É o feriado, né, rapaz? A segunda-feira de feriado é bom, mas dá uma bagunçada na cabeça da gente.
1: Pai, eu não consigo acostumar com esses trem, mas como se diz, tem, né? 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
0: Valeu, Diegão, 10h28, dicas aí da Eletromóveis Martinello, gente.
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1: Guilherme Benuto e Panda, eu duvido, tocou aqui no nosso Bom Dia. Ótima manhã pra todo mundo aí, 10h31. 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
1: Bom, agora 10 horas e 32 minutos, a Eletrolar é a sua loja completa de materiais para a construção, do básico ao acabamento. 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
1: Muito bem, bom dia, 10h36. 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
18: 10h38.
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1: Boa manhã, bom dia, 10h38, uma ótima quarta-feira, excelente meio de semana para todo mundo. Tem uma matéria aqui do Popular Online, nosso amigo Ferreirinha lá em Araputanga, dizendo o seguinte, ó, a Polícia Federal esteve na manhã desta quarta-feira, dia 14 de outubro, no prédio da Câmara Municipal de Figueirópolis do Oeste. Conforme informações, as diligências ocorreram em diferentes pontos da cidade, entre eles um compartimento utilizado pela vereadora Vera do Soldado, do Republicanos, nas dependências do Poder Legislativo. Agentes federais também estiveram em escritório de sociedade ligado ao vereador Rugli de Amorim, do PSDB. Procurado pela redação do Jornal Popular Online, lá de Araputanga, o presidente da Câmara Municipal, vereador Anísio Crispim, do Republicanos, confirmou que os agentes da Polícia Federal estiveram nas dependências do Legislativo à procura de documentos. Até o momento, não foram divulgadas informações oficiais detalhadas sobre o objetivo das diligências, nem sobre a eventual investigação que motivou a ação. Conforme relatos, a possível investigação estaria relacionada à imigração ilegal para o exterior. No entanto, essa informação não foi confirmada oficialmente pela Polícia Federal até o fechamento dessa matéria. Matéria essa que está postada aqui no site popularonline.com.br.
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1: Vai, barulho!

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1: 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Muito bem, boa manhã, faltando 11 agora para as 11. 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
1: Muito bem, agora faltando 9 para as 11, o Boticário traz como grande destaque a nova linha Clash Stream, que redefine o frescor com o dobro de concentração da fragrância original. 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
1: Bom, faltando 8 agora para as 11. 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

0: Banquinho, Felipe Rodrigo aqui no nosso Bom Dia Conte. Faltando 4 minutos agora para as 11 da manhã. Hora de fazer a nossa parada aqui para o horário eleitoral gratuito. Às 11h10 o nosso Bom Dia Conte retorna com você. 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
3: A arroba do boi gordo já encosta nos R$ 385,00 e os pecuaristas estão de olho nos R$ 390,00. A arroba do boi gordo está em alta e já chegou a custar R$ 385,00, de acordo com o indicador CPEA Esalq, que acumula uma alta de 3,71% somente neste mês. Os pecuaristas, inclusive, já esperam que o valor atinja os R$ 390,00 muito em breve. Mas atenção, a resistência dos vendedores tem dado uma freada no ritmo dos negócios, apesar da valorização.
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32: Termina aqui a propaganda para presidente.
33: Terminou então a propaganda eleitoral gratuita aqui na nossa manhã de quarta-feira, 11 horas e 10 minutos.
34: Informado.
33: O nosso Bom Dia Conte segue com você. Tem Rick Mar

Boa manhã para Márcia Gimenez. Oi, Márcia. Bom dia. Boa quarta-feira. Obrigado pela sua companhia onde você estiver aí, viu? Tá curtindo aqui o nosso programa já no horário de almoço. Aí, bom apetite para todo mundo. A Márcia tá indicando Bye Bye Tristeza, a música da Sandra de Sá. Já tocando aqui, Márcia.

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2: E aí, gente? Chegou a hora do nosso encontro diário com o mundo das emoções, aqui no Novelas. E já vamos mergulhar de cabeça em A Nobreza do Amor. Prepare o coração, porque a tensão só aumenta. Alica, lembrando dos ensinamentos de Caimã, tenta manter a calma, mas a situação tá cada vez mais complicada. Caetana entrega informações cruciais a Tonho sobre Jendal e Miara reforça, eles precisam achar Alica. E olha essa reviravolta. Mirinho revela a Manuel que Alica está sob seu poder. Enquanto isso, Jendal e seus seguranças, orientados por Virgínia, seguem Mirinho. Binta não perdoa e ordena a Chinua que os rebeldes sejam dizimados. Nazário traz uma ponta de esperança, dizendo que Miguel pode ser inocentado. Mas o clímax é tenso. Tonho, Omar e Niara finalmente encontram Alica, mas Jendal atira contra Niara. E Mirinho vê tudo, com Alica sendo rendida por Jendal. Que aflição! Não perca os próximos capítulos. E em instantes, destaques da novela por você. Fica ligado.
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7: 11:25.
8: Boa manhã, horário de almoço, gente. 11:25.

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1: 11h31, Bruno Barreto, Texana 37, tocou aqui para fechar mais uma sequência aqui na nossa manhã. 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
4: E aí, gente, de volta com a energia lá em cima. Sou Andressa Pires e te chamo para mergulhar nos acontecimentos quentíssimos de Por Você. A Bela confessa a Peixe e irmãos que procurou Haroldo, mas sem sucesso. Lucas repreende Sabugo por voltar a beber, alertando sobre Tonton. Glorinha revela aos irmãos que nunca parou de pensar no pai. E um segredo vem à tona. Sabugo garante a Lucas que vai buscar ajuda. Clemente cria a noite do bingo no bar. E Toy observa a beleza de Lia. Um momento delicado. Bela sofre com a exclusão de Samuca pela mãe de uma coleguinha. Vanessa conhece Clarice, enfermeira de Junqueira. Mas o ápice da emoção é Samuca chamar Bela de mãe. Que capítulo, hein? Não sai daí, porque em instantes o programa retorna com os destaques da novela Quem Ama, Cuida.
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3: 11:34.
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1: Boa manhã, 11:34. Corpo e alma e traia véia. Três vícios pra começar mais uma sequência.
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2: Muito bem, agora são 11 horas e 40 minutos, Danilo e Davi tocaram aqui, Eu Não Sou Terapia. Ótima manhã pra todo mundo, boa hora de almoço pra você que tá aí batendo aquele rango. Obrigado pela sua companhia. Olha, um mês após iniciar a deliberação, a Comissão de Constituição e Justiça, CCJ, do Senado, concluiu a votação da PEC da Segurança Pública hoje, quarta-feira, dia 14. O texto agora vai ao plenário. O texto base foi aprovado em 2 de setembro, mas três destaques haviam ficado pendentes. A análise levou 10 minutos. A estratégia é agilizar a votação final e concluir a aprovação antes do segundo turno das eleições. O governo Lula, do PT, pretende, depois disso, criar o Ministério da Segurança Pública. A PEC põe na Constituição o Sistema Único de Segurança Pública, SUSP, para integrar as forças contra o crime organizado e permite que União, Estados e o DF legislem sobre o tema. 11h41.
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2: Estamos de volta com o seu Novelas. E que emoção, hein? Chegou a hora de a gente mergulhar nos acontecimentos quentes de Quem Ama Cuida. Prepare-se, porque a trama está pegando fogo. O Heitor visitou o Pedro no hospital, enquanto a Pilar comemorava a suposta morte dele. Que maldade! A Helenice confrontou o Tom. Mas o maior choque foi a Pilar se assustando ao ver o Pedro vivo, que revira a volta. A Fábia acolheu o Ademir e rolou um beijo. E o Heitor comunicou à Adriana que já sabe o que fazer com a família Brandão. Ufa, que capítulo! Não dá pra perder os próximos, né? A gente se encontra na próxima edição do Novelas, com mais emoções pra você. Um beijo e até lá!
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0: 4 minutos agora faltando para meio-dia. Michael Sullivan, Paulo Massadas, um montão de gente boa cantando aí. Deu uma chance ao coração. Gente, abraços para todo mundo. Boa quarta-feira para você aí. Valeu pela companhia. Amanhã a gente se encontra às 8 da manhã no Bom Dia Conte para mais um programa por aqui. Valeu, tudo de bom. Aproveite a sua quarta. Até amanhã. Tchau, gente.
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2: A Getty Images, gigante do mercado de banco de imagens, solicitou recuperação judicial e anunciou planos para fechar o capital. Essa empresa, que é uma referência global em fotos e vídeos, entrou oficialmente com um pedido de recuperação judicial. É um movimento que chama a atenção do mercado. Além disso, a Getty Images informou que vai fechar o capital, o que significa que suas ações não serão mais negociadas em bolsa. Uma decisão que reflete uma reestruturação profunda da companhia.
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0: Meio-dia e quatro.
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3: Quarta-feira, 14 de outubro de 2026. Está começando no seu rádio a edição 4.858 do Jornal Mato Grosso no ar, o maior programa de rádio jornalismo do estado de Mato Grosso.
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3: Eu sou Mariana Ramon e destaco as principais notícias de hoje para você que nos acompanha por uma das dezenas de emissoras de rádio que veiculam o Jornal Mato Grosso no ar. Entenda como trabalha coordenadores de campanha para o segundo turno em Mato Grosso. STF determina que Mato Grosso pague multa ao Pará por disputa territorial. Júri de policiais penais é adiado após dissolução do conselho. Dois homens são baleados em Pontes Lacerda. Pesquisadores alertam produtores para as primeiras semanas após o plantio de soja. Catani quer fortalecer a produção rural e abrir mercado para pequenos produtores. Vamos conferir também as cotações dos mercados agrícola e pecuário.

0: Agora uma breve reflexão que está no livro de 1 João, capítulo 3, versículo 10.
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0: Nisto são manifestos os filhos de Deus e os filhos do diabo. Qualquer que não pratica a justiça e não ama a seu irmão, não é de Deus.
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0: Caso você queira interagir com nossa equipe, entre em contato conosco pelo e-mail jornalmatogrossonoar@gmail.com. Faremos nosso primeiro intervalo e voltaremos com as notícias.
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0: meio-dia e 13.
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3: Abrimos este bloco de notícias com a previsão do tempo para o estado de Mato Grosso.
2: Chuva ou sol, frio ou calor, vamos de previsão do tempo.
3: Segundo a agência Climatempo, Clima e Previsão, o tempo nesta quarta-feira em Mato Grosso vai ser de sol com poucas nuvens e possibilidade de chuva isolada em algumas regiões. A temperatura no estado permanece estável e terá a mínima de 22 e máxima de 38 graus.
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3: Mesmo com o encerramento das eleições para governo do estado em Mato Grosso, deputados e personalidades políticas trabalham na campanha para o segundo turno para a escolha do presidente da República. A reportagem é do Rômulo Bessa.
4: A eleição para o governo do estado foi definida, mas a mobilização política continua em Mato Grosso. Com Otaviano Piveta, do Republicanos, reeleito no primeiro turno, os eleitores voltam às urnas no dia 25 de outubro para escolher o presidente da República. A disputa será entre Flávio Bolsonaro, do PL, e Luiz Inácio Lula da Silva, do PT. No primeiro turno, Flávio recebeu 65,15% dos votos válidos em Mato Grosso, com aproximadamente 1 milhão e 300 mil votos. Lula obteve 29,18%, com cerca de 582 mil votos. Nesta nova etapa, as equipes organizam atividades para manter o apoio dos eleitores e conquistar novos votos. Na campanha de Lula, uma das frentes de trabalho é a mobilização pela internet. O deputado estadual Lúdio Cabral, do PT, explica como a campanha está utilizando o digital para dialogar com o eleitorado.
5: Então é preciso ter esse diálogo agora ao longo do segundo turno. Além dessas atividades de rua que a gente vai estar fazendo, nós vamos intensificar muito a campanha nas redes digitais. Pela primeira vez, o presidente Lula com um celular na mão gravando um vídeo. Então ontem o Lula já estava lá gravando vídeo selfie, e vídeo que em 30 minutos alcançou mais de 9 milhões de pessoas.
4: Do lado da campanha de Flávio Bolsonaro, a articulação em Mato Grosso inclui a casa onde era o espaço do Republicanos na campanha estadual. A estrutura vai servir como ponto de organização das atividades para o segundo turno. O suplente de senador Odílio Balbinotti, do PL, detalha como será organizada a mobilização no estado.
6: Agora nós precisamos buscar mais. Nós precisamos ajudar o Flávio a fazer a grande mudança que nós precisamos fazer no nosso país. E no Mato Grosso nós vamos sair de 65% e a meta é 75% dos votos no segundo turno. Como fazer isso? Vamos nos juntar, voluntariados, pelo estado inteiro, são 142 municípios.
4: A participação dos eleitores também está no radar das campanhas. No primeiro turno, a abstenção na votação para presidente em Mato Grosso foi de 22,20%. Cerca de 586 mil eleitores não compareceram às urnas. Os aliados de Lula anunciaram que buscam mobilizar esse público, além de dialogar com indecisos e com quem apoiou outras candidaturas. No segundo turno, os votos da primeira etapa não são acumulados. A decisão ocorre em uma nova votação e vence quem obtiver a maioria dos votos válidos, excluídos os brancos e nulos. De Sorriso, Rômulo Bessa, para o Jornal Mato Grosso no Ar.
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3: O Supremo Tribunal Federal, STF, determinou que Mato Grosso vai ter que pagar uma multa ao estado do Pará relacionada a uma antiga disputa de território. Quem traz os detalhes é o Sérgio Pastor.
7: O ministro Edson Fachin, presidente do Supremo Tribunal Federal, determinou que o estado de Mato Grosso pague R$ 132 mil ao estado do Pará, no processo que discutia regularização fundiária e mapeamento cartográfico na região de divisa entre os dois estados. A ordem foi proferida na última quinta-feira. Como o governo estadual não contestou os valores apresentados, o valor foi aceito como definitivo e incontroverso. Fachin ordenou ainda que os órgãos administrativos e judiciários da corte adotem as medidas necessárias para viabilizar a transferência dos recursos financeiros. A disputa é antiga e, como o valor ultrapassa o valor permitido para o pagamento por meio de requisição de pequeno valor, o Supremo determinou a expedição de um precatório, que é uma ordem judicial usada para cobrar dívidas ao poder público após o encerramento definitivo do processo. Apesar da solução do conflito entre os estados, proprietários de terra na região de fronteira enfrentaram dificuldades práticas. É o caso de um particular que possui áreas registradas em Vila Rica, mas localizadas fisicamente no Pará. Segundo o relato contido no processo, a falta de diretrizes claras impediu a regularização fundiária junto aos órgãos do Pará, gerando prejuízos econômicos e impossibilidade de obter financiamentos rurais. De Brasília, Sérgio Pastor, para o Jornal Mato Grosso no Ar.
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3: Governo federal lança medidas para perdoar dívidas e incentivar MEIs. Atualmente, o Brasil tem 17 milhões de microempreendedores individuais cadastrados. Quem traz os detalhes é a Sayonara Moreno.
0: Um pacote de medidas econômicas voltadas para os microempreendedores individuais, lançado nesta terça-feira, prevê o perdão de todas as dívidas que os MEIs têm com o governo federal. Elas somam mais de 12 bilhões de reais. A cerimônia de lançamento do pacote foi no Palácio do Planalto, em Brasília. Presente no evento, o presidente Lula afirmou que a intenção é tirar do sufoco quem decidiu fazer investimentos e empreender.
8: Ninguém tem que fazer nenhum esforço, ninguém tem que ir atrás de nada. É o governo que vai tomar a atitude de deixar vocês livres. A gente quer zerar a dívida para vocês começarem uma vida nova, na verdade. É quase que um recomeço.

0: Nós tentamos trabalhar muito para reduzir esse endividamento ao longo dos últimos anos, fizemos muitos desenrolas, mas chegamos à conclusão que ou o Estado brasileiro perdoa a dívida dos MEIs ou a gente não vai conseguir vencer esse mal terrível. Um projeto de lei será enviado ao Congresso Nacional requerendo o perdão, a remissão de todas as dívidas que os MEIs acumularam com o Estado brasileiro ao longo dos últimos anos.
1: MEI é a modalidade empresarial mais simples que formaliza trabalhadores autônomos e pequenos negócios no Brasil por meio de um CNPJ. Para as dívidas dos MEIs com bancos, que somam 6 bilhões de reais, o pacote prevê um edital para a compra dessas carteiras pelo governo federal. É o que explicou o ministro da Fazenda, Dario Durigan.
2: É o governo indo aos bancos dizendo o seguinte: bancos, vocês já fizeram um esforço, botaram na esteira de cobrança desses MEIs. Agora é o governo que vai comprar a dívida que os MEIs têm com você. Para o governo comprar essa dívida, eu quero um desconto. No mínimo 90% de desconto para eu comprar essa dívida. O banco, a instituição de pagamento, que der mais desconto, nós vamos comprar primeiro.
1: Também foi anunciada a estruturação do Pix MEI para transferir até R$5.000 direto na mão de cada microempreendedor individual. Segundo o governo, a ideia é melhorar a estrutura dos pequenos negócios.
2: E aqui nós estamos projetando um outro cenário, que não é de crédito, é de um recurso para o MEI se estruturar, com assistência, olhando para parceiros como o Sebrae poderem ajudar, sem que o MEI tenha que repagar por esse recurso. Então, uma espécie de recurso que é injetado para estruturação de um projeto do MEI.
1: Atualmente, para ser MEI, o teto de faturamento anual é de R$ 81 mil. No Congresso já tramita um PL que aumenta esse teto no ano que vem para R$ 110 mil e depois para R$ 140 mil. O governo reforçou durante a cerimônia o pedido para que os parlamentares aprovem a medida, já que o teto não é atualizado há 8 anos. Caso seja aprovada, os microempreendedores poderão ampliar as vendas, aumentar o faturamento, sem deixar de ser MEI. E a outra medida do pacote é um decreto presidencial que tira a obrigação de o MEI emitir nota fiscal para vendas de produtos e prestação de serviços a pessoas físicas. Para os chamados nano MEI, que têm faturamento de até metade do teto, o decreto ainda tira a obrigatoriedade de emissão do CNPJ. Segundo o Ministério da Fazenda, o Brasil tem mais de 17 milhões de microempreendedores individuais cadastrados. 44% são mulheres. Da Rádio Nacional em Brasília, Sayonara Moreno.
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0: meio-dia e 27.
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3: O Jornal Mato Grosso no ar volta agora com a previsão do tempo para a capital mato-grossense.
2: Chuva ou sol, frio ou calor, vamos de previsão do tempo.
3: Segundo a agência Climatempo, Clima e Previsão, o tempo nesta quarta-feira em Cuiabá vai ser de sol com algumas nuvens. Chove rápido durante o dia e a noite. A temperatura na capital permanece estável e terá a máxima de 36 graus.
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3: O julgamento de três réus, dois deles policiais penais, acusados de envolvimento no homicídio de Giovanni Henrique Oliveira Lopes, ocorrido em 2018, foi interrompido nesta terça-feira, dia 13, após a dissolução do Conselho de Sentença. A jornalista Simone Guedes traz os detalhes.
4: A decisão de dissolver o Conselho de Sentença foi proferida pelo juízo responsável pelo caso, em razão da apresentação pela defesa de um relatório sigiloso que não constava nos autos disponíveis na comarca de Primavera do Leste, como explica o promotor de justiça, Fabison Miranda Cardoso.
5: Esse relatório não estava juntado nos autos. Parece que tanto o Ministério Público como o próprio juízo aqui de Primavera foi surpreendido com esses fatos e esse documento trazido pela defesa. A princípio, precisamos exemplificar e explicar que os autos, o processo, ele é de Poxoréu, uma comarca contígua, e foi desaforado para a comarca de Primavera. Ocorre que, ao desaforar e encaminhar os autos, não encaminharam esse dito procedimento anexo sigiloso.
4: A controvérsia sobre o documento foi levantada pelos advogados dos réus, que sustentaram que o relatório já havia sido juntado ao processo quando o feito tramitava na comarca de Poxoréu. Segundo a defesa, o material não teria sido encaminhado quando os autos foram transferidos para a Primavera do Leste, após o desaforamento do julgamento. Diante da situação, a magistrada determinou a dissolução do Conselho de Sentença e resignou o julgamento para o dia 20 de janeiro de 2027, às 8 da manhã, como explica o promotor de justiça, Eduardo Antônio Ferreira Zaque.
6: Vai ter que ser formado um novo conselho de sentença. Vão ser novamente ouvidas as testemunhas que vão ser arroladas pelo Ministério Público, pela defesa, pelos assistentes de acusação, e iniciado um procedimento desde o início, com sorteio, inclusive, de novos jurados, já que estes não poderão mais participar, já que tiveram contato direto com a prova produzida, né, na data de hoje, no júri de hoje, que foi dissolvido.
4: O processo apura o assassinato de Giovanni Henrique Oliveira Lopes, ocorrido em 1º de maio de 2018, em Poxoréu, conforme a denúncia do Ministério Público, após uma discussão iniciada durante o evento denominado Encontro de Violeiros. A vítima foi perseguida até uma residência, onde foi atingida por disparos de arma de fogo. Respondem ao júri o policial penal Fábio Domingos, acusado de homicídio qualificado, por recurso que dificultou ou impossibilitou a defesa da vítima e apontado pelo Ministério Público como autor do disparo fatal. O policial penal Carlos Jesus de Oliveira, denunciado por homicídio qualificado em concurso de pessoa, e Josane Francisca Dias de Souza, denunciada por disparo de arma de fogo. De Cuiabá, Simone Guedes para o Jornal Mato Grosso no Ar.
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3: Dois homens sofreram uma dupla tentativa de homicídio em Pontes Lacerda. Os autores dos disparos fugiram e as vítimas foram socorridas pela equipe do Corpo de Bombeiros Militar. Confira os detalhes com o Rômulo Bessa.
7: O crime foi registrado no início da manhã de terça-feira em um bairro de Pontes e Lacerda, em um local onde seria supostamente um ponto de comercialização de entorpecentes. De acordo com as informações, as vítimas de 56 e 35 anos de idade estavam sentadas quando foram surpreendidas por dois homens em uma motocicleta de cor vermelha. Conforme as informações apuradas, os criminosos se passaram por supostos policiais e pediram para que as vítimas se deitassem ao chão. A cabo Indiara, do Corpo de Bombeiros Militar, falou sobre o caso.
8: Fomos acionados via 93 por volta das 5h20 ali da manhã. Chegamos no local, a polícia militar já se encontrava no local. Se tratava de duas vítimas. Um senhor de 56 anos e um rapaz de 35 anos. O senhor já estava sentado, foi alvejado pelas costas, foi colocado dentro da viatura e o segundo estava deitado, um pouco mais grave ali a situação. Algumas perfurações na parte das costas e abdômen.
7: Ainda de acordo com a militar, nenhuma das vítimas deu detalhes sobre a motivação do crime.
8: Não, momento nenhum eles comentam sobre como que foi, o motivo, nem nada dessa situação. Muito sangramento, ele ainda estava consciente, mas já ali um pouco perdendo a consciência durante o trajeto, com fortes dores. Foi encaminhado ao hospital para cuidados médicos.
7: De acordo com testemunhas, foram efetuados ao menos 8 disparos de arma de fogo. A Polícia Civil investiga o caso. Até a finalização desta edição, os autores do crime não foram identificados ou localizados. De Sorriso, Rômulo Bessa para o Jornal Mato Grosso no Ar.
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3: Câmara Federal conclui análise de projeto que concede gratuidade por até 15 minutos em estacionamento rotativo pago em vias públicas. Quem explica melhor é a repórter Paula Bittar.
9: A Comissão de Constituição e Justiça da Câmara aprovou um projeto que garante a gratuidade do estacionamento rotativo pago em vias públicas implantadas, mantidas e operadas pelos órgãos e entidades executivos de trânsito dos municípios, se o período utilizado for de até 15 minutos. De acordo com a proposta, a Prefeitura incluirá a informação sobre o período de gratuidade nas sinalizações e aplicativos utilizados na operação do sistema de estacionamento rotativo. Ativo pago. Paulo César Marques da Silva, professor de Engenharia de Tráfego na Universidade de Brasília, explica que a ideia dos estacionamentos rotativos é justamente estimular a rapidez.
10: Como o próprio nome já diz, estacionamentos rotativos devem ser implantados com a intenção de estimular que as vagas de estacionamento sejam usadas de maneira que as pessoas usem pelo menor tempo possível, de modo que o uso seja assegurado ao maior número de pessoas ao longo do tempo, né? Esse é o sentido da rotatividade. Então, é verdade que o principal objetivo dos estacionamentos rotativos não deve ser o de arrecadar recursos. Nesse sentido, é positivo que o projeto de lei estabeleça uma gratuidade para quem vai passar pouco tempo utilizando essas vagas.
9: Por outro lado, Paulo César Marques da Silva aponta que pode não ser adequado uma lei federal impedir a autonomia de municípios.
10: Tem um aspecto que é o que os municípios muitas vezes estabelecem essas políticas de cobrança também como uma forma de desestimular o uso dos automóveis, reduzir a dependência do automóvel, né, essa motorização individual. Então, nesse sentido, considerando esse objetivo, não é adequado que haja um projeto de lei, uma lei federal que venha a impedir os municípios de usarem esse instrumento, porque quebra a autonomia municipal.
9: O projeto que garante a gratuidade do estacionamento rotativo pago em vias públicas operadas pelos órgãos de trânsito dos municípios, se o período utilizado for de até 15 minutos, pode seguir agora para análise do Senado, a menos que haja recurso para votação pelo plenário da Câmara. Da Rádio Câmara, de Brasília, Paula Bittar.
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3: 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Depois do intervalo, voltaremos com as notícias do agro brasileiro.
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0: Meio-dia e 40.
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3: Estamos de volta com o Jornal Mato Grosso no ar e agora vamos saber a previsão do tempo para a região de Feliz Natal.
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3: Segundo a agência Climatempo, Clima e Previsão, o tempo nesta quarta-feira na região de Feliz Natal vai ser de sol com aumento de nuvens a partir da tarde. Não chove. A temperatura na região permanece estável e terá a máxima de 36 graus.
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3: Com o avanço do plantio da soja em Mato Grosso, pesquisadores alertam os produtores que as primeiras semanas após o plantio de soja pedem atenção redobrada. Confira os detalhes na reportagem do Sérgio Pastor.
4: É nessa fase que a soja desenvolve as raízes, se firmam no solo e começam a construir o seu potencial produtivo. E muitos problemas que aparecem nesse período podem ser difíceis ou até impossíveis de serem corrigidos. De acordo com pesquisadores do Centro Tecnológico Parecis, da ProSoja Mato Grosso, os primeiros 30 dias são decisivos para um bom estabelecimento da lavoura. Para o vice-presidente norte da ProSoja, Diogo Balistieri, essa é uma das fases mais importantes na safra.
5: Com certeza é um ano desafiador, principalmente pelo custo de produção, e vários produtores optaram por diminuir ou até mesmo tirar completamente a adubação. A gente viu algumas matérias aí dizendo que 5,2 milhões de toneladas de fertilizantes foram importados a menos para essa safra. Então isso mostra a realidade no campo, que realmente o produtor está descapitalizado, está endividado e está achando formas aí para dar mais um tombo, aí, pelo menos para conseguir plantar mais uma safra, baixando o custo, que baixa drasticamente, sem o uso do fertilizante.
4: Um dos pontos de maior atenção é o controle das plantas daninhas, que disputam água, luz e nutrientes com a soja. Esse período crítico vai até a soja fechar as linhas, embora a competição possa causar perdas em qualquer fase. A orientação é controlar as invasoras logo no início e ajustar as doses dos herbicidas para emergentes ao tipo de solo, lembrando que as ervas daninhas são oportunistas e aproveitam qualquer falha ou atraso no manejo. Por isso, quanto mais cedo o controle, menor a competição com a lavoura. Lagartas, besouros, percevejos e pragas de solo também podem aparecer nessas primeiras semanas. O tratamento de sementes ajuda, mas não dispensa um monitoramento frequente. Quando houver plantas mortas ou com desenvolvimento anormal, a orientação é investigar a causa antes de qualquer aplicação. Com a lavoura estabelecida, o desafio é cumprir o cronograma contando a partir do nascimento da soja. A adubação de cobertura com cloreto de potássio deve ser feita entre 15 e 20 dias e as primeiras aplicações de fungicidas entre 20 e 25 dias. Pesquisadores lembram ainda que cada solo pede um manejo diferente. Os arenosos, que guardam pouca água, a recomendação é evitar plantios muito antecipados. Nos sultosos, a atenção é com a crosta, que se forma depois das chuvas fortes. E nos argilosos, que retém mais água, o cuidado é com a compactação causada pelo tráfego de máquinas no solo úmido. De acordo com os pesquisadores, não existe um manejo único para todos os ambientes. Conhecer as limitações de cada solo é o que define a melhor estratégia. De Brasília, Sérgio Pastor, para o Mato Grosso Rural.
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3: Na coluna de hoje, o doutor Antônio Cabreira critica o subsídio ao diesel importado, que destina bilhões de reais a refinarias estrangeiras, e defende o potencial dos biocombustíveis brasileiros, questionando os custos da medida para os contribuintes e seus possíveis interesses eleitorais. Confira.
0: Hoje eu gostaria de comentar uma decisão que o governo tomou na última sexta-feira.
6: Antônio Cabreira comenta.
0: Mais uma vez, ele decidiu usar o dinheiro público para subsidiar o diesel importado. Isso mesmo, combustível fóssil produzido no exterior. Isso significa que o seu dinheiro, e isso não tem nada de soberania, está subsidiando as refinarias americanas. O diesel, para explicar, ele já recebia R$ 2,12 por litro de subsídio. Agora, o governo anunciou mais R$ 1,40 exclusivamente para o diesel importado. Ou seja, são até R$ 3,52 por litros pago pelo contribuinte brasileiro, por você. Enquanto isso, o Brasil é uma potência mundial de biocombustíveis. Nós produzimos biodiesel, etanol, nós temos tecnologia para reduzir a nossa dependência desse petróleo e principalmente do petróleo importado. Mas, infelizmente, com essa medida, o governo preferiu subsidiar esse combustível fóssil importado. E o mais impressionante, essa decisão, ela foi anunciada há apenas 16 dias do segundo turno das eleições. O pacote vai custar R$ 5,2 bilhões em apenas 30 dias. Ora, o governo fala em transição energética, mas abre os cofres públicos para financiar o consumo de combustíveis fósseis, isso mesmo, do petróleo. E não se iludam, o subsídio ele não torna o seu combustível, a gasolina ou o diesel mais barato para você. Ele apenas transfere a conta da bomba para o bolso do contribuinte, daqueles que pagam imposto. Agora, o mais incrível disso tudo é que o Brasil ele tem energia renovável, tecnologia e capacidade produtiva. O que está faltando é coerência, porque isso que nós estamos comentando não é política energética, é política eleitoral feita com o dinheiro dos brasileiros.
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3: Deputado reeleito destaca avanços na cadeia do leite, valorização do queijo artesanal e defende mudanças na legislação para ampliar oportunidades no campo. Quem traz os detalhes é o Jota Passarinho.
7: O parlamentar atribui o resultado ao trabalho desenvolvido em defesa das pautas conservadoras e do setor agropecuário. Produtor rural e ligado à atividade leiteira, Catani afirma que pretende dar continuidade às ações voltadas ao campo, com atenção especial à valorização dos produtores regionais e à melhoria das condições de comercialização para os pequenos produtores. Entre as iniciativas destacadas pelo deputado estão os trabalhos relacionados à cadeia do leite, incluindo investigações sobre a formação dos preços pagos aos produtores, propostas para inserir leite in natura e queijo na merenda escolar e na cesta básica, além da defesa da produção estadual diante da concorrência de produtos importados.
8: Nós transformamos o queijo artesanal do estado do Mato Grosso num produto nobre, né? Numa iguaria. Nós conseguimos, inclusive, levar nossos produtores para a França e participaram de concursos na França e trouxeram premiações dos queijos artesanais do Mato Grosso da França, né? Sem contar no Brasil todo. Estivemos aí em Minas Gerais, num dos maiores concursos, em São Paulo. Ganhamos grandes premiações em São Paulo com os queijos aqui da nossa região e do nosso estado. Isso colocou o nosso queijo artesanal como um dos produtos mais nobres do estado. E isso também agregou valor a esse produto.
7: A valorização do queijo artesanal também abre perspectivas para o turismo rural, com a proposta de criação de uma rota do queijo nas regiões como Nossa Senhora do Livramento e Nobres. A iniciativa busca aproximar a produção artesanal dos roteiros turísticos. Mas para o deputado, os principais entraves ainda é a dificuldade que pequenos produtores enfrentam para colocar seus produtos no mercado. Segundo o Catani, as exigências sanitárias e de comercialização precisam considerar as características da produção artesanal sem comprometer a segurança dos alimentos. Ele defende regras específicas que permitam aos pequenos negócios crescer e competir legalmente. O parlamentar também aponta a logística como um dos principais desafios econômicos de Mato Grosso. Na avaliação dele, investimentos em ferrovias, hidrovias e rodovias são fundamentais para reduzir o custo do transporte e de produção.
8: Então, nós precisamos abrir esse gargalo para que o pequeno produtor possa comercializar. E outro detalhe também é não separar o pequeno agricultor como se ele fosse um necessitado, né? E o grande produtor como se ele fosse um bandido. O maior problema da agricultura é a divisão que existe quando se criou a tal da agricultura familiar, que foi criada em 2006 propositalmente para fazer esse racha dentro da agricultura. Isso não pode existir. Nós temos que trabalhar para mostrar que a agricultura é uma só.
7: Para o novo mandato, Catani promete manter a agricultura entre suas principais bandeiras e trabalhar por medidas que favoreçam a atividade rural. O desafio será transformar propostas em resultados concretos, especialmente para quem produz em pequena escala e precisa de condições para processar, regularizar e vender seus produtos. Em um estado que tem no agronegócio um dos motores da economia, ampliar as oportunidades para o pequeno produtor também significa fortalecer a economia dos municípios e gerar renda no campo. De Cuiabá para o Mato Grosso no ar, J. Passarinho.
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3: Vamos saber agora as mais recentes informações de mercado com o jornalista especializado em economia de agronegócios e mercados agropecuários, Walter Puga Júnior, direto de São Paulo.
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9: Bom dia a todos que acompanham Mato Grosso no ar. Vamos ao fechamento do mercado desta terça-feira, após um final de semana prolongado, começando pelo dólar. Dólar que, como se esperava, voltou a reagir frente ao real e terminou bem próximo de R$ 5,02, com uma alta superior a 0,70%. O dólar subiu porque há, na verdade, muita preocupação, não só com as pesquisas eleitorais, olhando para o Brasil, mas também por conta de alta nos preços do petróleo. O petróleo ensaiou alguma oscilação durante o dia, mas, para que se tenha uma ideia, o contrato em bolsa para dezembro, petróleo subiu para US$ 106,21 o barril. Aliás, esse valor não foi o mais alto no dia, não. O petróleo chegou a operar acima de US$ 106,25 o barril. Chegou a US$ 106,50 aproximadamente. Essa alta do petróleo continua preocupando quem opera no mercado mundial, notadamente quem trabalha com commodities agropecuárias. Agora vamos falar de boi gordo, porque os preços do boi gordo continuam em alta em todo o Brasil e não foi diferente nesta terça-feira. Boi gordo subiu no Mato Grosso 0,34% segundo a Datagro. E essa alta trouxe boi gordo em média R$ 352,42 a arroba. Mas o boi não subiu só no Mato Grosso, não. Teve alta também mais acentuada no Pará, onde já se aproxima de R$ 360 a arroba. E em São Paulo, mais uma leve alta. Segundo a Datagro, R$ 378,50 a arroba em média. O CPEA confirma valores em alta também, embora bem leve, em média, segundo o CPEA, R$ 378,00 a arroba do boi em São Paulo, alta de quase 3,80% neste mês. Enquanto isso, na Bolsa, o mercado vai se acomodando em valores bem mais altos, né? Boi gordo negociado para novembro por pouco não chegou aí a faixa de R$ 400 a arroba. Na máxima do dia, boi gordo negociado para novembro na Bolsa Brasileira chegou a se aproximar de R$ 399 a arroba. Ruma, portanto, a faixa de R$ 400 a arroba. Contrato de outubro, mês presente, terminou em R$ 388,90 a arroba no último negócio. Boi gordo tem preços firmes no mercado físico e também no mercado futuro. Enquanto isso, com a baixa do dólar E diante aí de uma retração dos compradores, milho continua perdendo preço no mercado. Em São Paulo, milho recuou nesta terça-feira 2,61%. Caiu para R$ 65,59 a saca em média. Dados do CPEA, que apontam baixa neste mês nos preços do milho de quase 4,5%. Além de São Paulo, os preços cederam muito no Mato Grosso. Segundo corretores que atuam em Campo Novo do Parecis, milho caiu para R$ 45,00. A saca perde nesta terça-feira 1,10% quando comparada à sexta-feira, às vésperas do feriado. Ou seja, nos últimos 30 dias, milho na região de Campo Novo do Parecis recuou 10% aproximadamente. Corretores que atuam em outra região, Sorriso e Lucas do Rio Verde, também apontaram uma baixa para os preços do milho, em média R$ 46,35 a saca. Neste mês, milho na região de Sorriso e Lucas do Rio Verde já recuou 7,30%. Os preços também têm dificuldade para se manter em alta no mercado americano. Contrato de milho negociado na Bolsa de Chicago para dezembro fechou em US$ 4,82 por bucho. Chegou a ensaiar uma reação, operou na máxima do dia perto de US$ 4,88, mas terminou abaixo de US$ 4,83. Tome nota, nos Estados Unidos, milho para dezembro, na Bolsa de Chicago, recuou para US$ 4,82 por bushel. E essas são as principais informações sobre o fechamento do mercado. Agora, vale lembrar que o mercado continua preocupado com o que está ocorrendo em todo o mundo. Portanto, o produtor deve se manter bem atento ao que está ocorrendo. Lembrando que a exportação de café do Brasil em setembro aumentou em volume mais de 3%, mas caiu mais de 7% em receita. Os dados são do Conselho dos Exportadores de Café do Brasil. Portanto, as exportações brasileiras de setembro no Brasil, café arábica, café em geral, teve uma alta em volume, é verdade. Mais de 3.894.000 sacas, mas o que ocorre no faturamento é uma queda de 7,1%. A receita com os embarques de café do Brasil recuaram para US$ 1.282.000,000, portanto, a queda de 7,1% no comparativo anual, lógico, levantamento feito setembro contra setembro do ano passado. E essas são as principais informações. Eu encerro por aqui. Walter Puga Júnior, de São Paulo.
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3: Ouvir rádio é estar informado de tudo o que acontece. Por isso, o rádio é o seu companheiro fiel de todas as horas. E mais uma vez, o que aconteceu em Mato Grosso, você acompanhou com a equipe do Jornal Mato Grosso no Ar.
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3: Estaremos de volta na quinta-feira, neste mesmo horário. Um grande abraço a todos, tenham um ótimo dia e até amanhã.
1: Encerramos aqui mais uma edição do Jornal Mato Grosso no Ar. 18 anos informando com credibilidade e responsabilidade.
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13: O relatório Focus elevou a projeção de inflação para 5,2% em 2026, ao mesmo tempo que reduziu as estimativas para o câmbio e a taxa Selic. O relatório Focus, que reúne as projeções dos principais economistas do país, trouxe ajustes para 2026. A expectativa para a inflação foi revista para cima, agora em 5,2%. Isso indica uma preocupação maior com o aumento dos preços no futuro próximo. No entanto, nem tudo é aumento. As previsões para a taxa de câmbio e para a Selic, a taxa básica de juros, foram reduzidas. Ou seja, pode ser que tenhamos um dólar mais estável e juros um pouco mais baixos do que o esperado anteriormente.
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0: 1 e 5.
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2: Jean Martinazzo está transmitindo agora e você acaba de adentrar um refúgio emocional. Seja recebido calorosamente no Love Hurts, onde cada ritmo musical ressoa uma recordação, um frisson, uma história que pode ser espelhada na sua. Existem lembranças ardentes como um som invernal. Existem memórias que se negam a passar. Agora, porém, deixe essa música te levar. Veio para te envolver em um abraço. Amar pode ser doloroso, mas aqui não nos equivocamos. Sentimos, enfrentamos, transformamos a dor em melodia e agora deixamos a música expressar o que sentimos.
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Alô, alô, turma mais que especial! Que alegria ter você com a gente para mais uma parte do nosso Momento Pet. Eu sou o Lineu Silva e já chego aqui com aquele abraço apertado para você e seu bichinho. Nesta primeira parte do programa, a gente vai falar de algo essencial, que é o amor e a atenção que a gente dá para os nossos companheiros. Porque, olha, nenhum cuidado substitui o carinho, né? Nossos pets precisam de amor, de companhia, de atenção todos os dias. Um ambiente cheio de afeto faz o seu animal se sentir seguro, feliz e, claro, parte da família. Fica a dica: cuidar bem do seu pet é também receber amor em dobro todos os dias. É uma troca maravilhosa. Esse foi o Momento Pet com o Lineu Silva, mas não desgruda. Daqui a pouquinho tem muito mais dicas e novidades para os seus pets. Fica ligado!

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5: E o São Paulo enfrenta críticas à estrutura do seu centro de treinamento, com reclamações que vêm desde o técnico Dorival Júnior e se estendem por outras gestões.
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5: Agora virando a chave para o tricolor. Não é apenas o técnico Dorival Júnior que tem apontado falhas na estrutura do São Paulo. Após a vitória sobre o Vitória, Dorival criticou as condições dos 3 gramados do CT da Barra Funda, sugerindo que isso pode ser um fator para o alto número de lesões entre os jogadores. O centro de treinamento, inaugurado em 1988, já foi considerado uma referência de modernidade no futebol brasileiro, mas tem recebido críticas recorrentes nos últimos anos. Em 2021, por exemplo, o técnico Hernan Crespo cobrou melhorias na estrutura, depois que o clube registrou mais de 30 lesões naquela temporada. E no ano seguinte, Rogério Ceni também demonstrou sua insatisfação com a organização e a infraestrutura do centro de treinamento tricolor.
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0: Aí sim, galera, estamos de volta com o nosso Momento Pet, a sua companhia para a gente cuidar ainda melhor dos nossos bichinhos. Lineu Silva por aqui, e ó, se você é papai ou mamãe de pet, se liga nessa dica que é puro amor e saúde. A gente sabe que petisco é tudo de bom para treinar, para dar carinho, né? Mas tem que ser saudável, hein? Que tal experimentar uns pedacinhos de maçã, mas sem as sementes, claro? Ou quem sabe umas fatias fininhas de banana congelada. Uma cenoura baby também faz sucesso. E um peito de frango cozido e picadinho, sem tempero nenhum, é garantia de alegria. Mas atenção, papais de pet! A regra de ouro é: petiscos não podem passar de 10% das calorias diárias do seu peludo. É para usar como recompensa, como aquele agrado especial, e não como refeição, tá bom? Assim a gente mantém o peso ideal e a saúde nota 10 dos nossos companheiros. E claro que tem muito mais vindo por aí no Momento Pet. Logo mais estou de volta com mais dicas especiais para a gente mimar e cuidar dos nossos amores de quatro patas. Não sai daí!
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0: 1h38.
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2: Retornamos e a saudade continua aqui conosco, sentado ao seu lado, calada, mas tão presente quanto sempre. É curioso como algumas memórias ficam mais nítidas quanto tentamos deixá-las ir. Contudo, há coisas que persistem em permanecer. Se não conseguirmos apagar o passado, que tal deixar uma nova melodia suavizar as coisas? Ouve essa.
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7: Alô, galera pet! Que alegria estar de volta no Momento Pet, sua companhia perfeita para falar dos nossos bichinhos. Eu sou o Lineu Silva e já chego com aquele abraço apertado para todo mundo que ama um companheiro de quatro patas, ou de duas, ou com penas, escamas, enfim, todos eles. E quem convive com pet sabe bem do que eu tô falando, né? Eles demonstram amor de um jeito tão puro, tão sincero. Seja aquele abanar de rabo quando a gente chega, o ronronar gostoso no colo, ou só o fato de ficarem perto. É pura gratidão, pura amizade. Cuidar bem deles é garantia de receber muito carinho de volta todo santo dia. Essa conexão transforma a nossa vida, deixa tudo mais feliz. E por falar em cuidado e carinho, tem algo que é um verdadeiro ato de amor e segurança. Você já pensou no microchip para o seu bichinho? É um cuidado super importante. Um chip pequenininho, implantado no pescoço, que guarda todos os seus dados de contato. Se ele se perder, qualquer clínica ou abrigo consegue ler e te devolver seu amigo rapidinho. E claro, combine isso com a plaquinha na coleira. É segurança em dobro. Pode salvar a vida dele. Pense nisso.

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0: Vamos fechando este capítulo aqui. Mas saiba que certas narrativas não se encerram com um ponto final. Elas simplesmente passam para a próxima página. Obrigado por nos deixar entrar e fazer parte do seu mundo de memórias, silêncios e cicatrizes. Se hoje machucou, torcemos para que amanhã traga um alívio. E se isso não acontecer, estaremos aqui de novo com aquele acolhimento especial que apenas o rádio conhece. Estou saindo, galera. Até outro momento. Cuidem-se bem.
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2: A Venezuela acusa o chanceler do Uruguai de uma ingerência inadmissível. A Venezuela fez uma acusação formal contra o chanceler do Uruguai. As autoridades do país classificaram a atitude do representante uruguaio como uma ingerência inadmissível.
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0: 2:05.
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2: Ótima quarta-feira. A semana pegou o ritmo, não saia daí.
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2: Oi, gente, vem com a gente, tá começando aqui na Rádio Conte, sintonize 101.5 com vocês. Eu, Marcela, desejando que estejam animados para uma tarde de muita música e energia positiva. Neste programa, vamos elevar o ânimo da sua tarde com os melhores e mais tocados atualmente, o sertanejo universitário, que você adora, vai rolar sem parar por aqui, junto com muitas outras surpresas. Nosso objetivo é animar seu dia e torná-lo espetacular. Olha só, adoraríamos receber as suas mensagens. Use o WhatsApp para nos enviar uma mensagem pro número 65 999 904664, e aproveite também para seguir os nossos perfis nas redes sociais, @ Rádio Conte Mirassol e Facebook Conte Mirassol. Prepare-se para uma sequência sensacional de hits aqui na Rádio Conte. Aumente o som e desfrute com a gente.

E aí, gente, curtiram as músicas que tocamos agora? Aqui no Vem Com A Gente é assim, tarde cheia de energia e música boa do jeito que a gente gosta. Aqui na Rádio Conte, tudo é pensado em você, seja mandando mensagens pelo nosso WhatsApp ou participando nas redes sociais. Pronto pra mais uma seleção de hits que vão embalar sua tarde? É isso que fazemos com excelência aqui na Rádio Conte. Esteja onde estiver, venha com a gente e desfrute cada instante.

sintonizados, não vem com a gente? As músicas têm sido incríveis até agora, não acham? Eu quero que estejam se divertindo muito, tanto quanto a gente, aqui na Rádio Conte. E a festa ainda não acabou. Logo mais continuaremos com mais ritmos para alegrar a sua tarde, então fiquem com a gente. Pausa rápida e já retornamos. Aproveite esse momento para nos contatar pelas redes sociais ou mandar sua mensagem pelo nosso WhatsApp. E lembre-se, acompanhamos você onde quer que vá. Voltamos logo.

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Salve, pessoal! Estamos de volta aqui no Vem Com A Gente para esquentar sua tarde com uma playlist incrível. Siga com a gente e aproveite cada momento. Lembre-se de manter contato com a gente através do Instagram, Facebook e não esqueça do nosso

a tocar aquele som que levanta qualquer um, perfeito para revitalizar seu dia a dia. Ainda é só o começo da tarde. Seja pronto, porque temos mais hits chegando para você curtir incansavelmente por aqui. Permaneça conectado na 101.5, porque na Rádio Com te levamos a música até onde você estiver.

estão curtindo esse clima agradável e as músicas sensacionais? Enquanto vocês se deleitam com essa atmosfera, lembrem-se de que vem muito mais por aí. Apenas começando a esquentar a sua tarde aqui na Rádio Conte, então não vá embora. Voltaremos em instantes com mais dos seus hits favoritos. A Rádio Conte segue ao seu lado onde quer que esteja. Fique por aqui que ainda temos muita música boa na sequência e faça contato através do WhatsApp ou pelas redes sociais na Rádio Conte. Sua opinião é muito importante para nós.

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Então aumente o som e deixe a vibe rolar, pois ainda temos muitas músicas incríveis a caminho para você aproveitar. Estamos a todo gás novamente em sua tarde cheia de energia. Você está sintonizado exatamente onde deve estar para não perder um só momento desse ritmo vibrante que apenas a Rádio Conte pode trazer. Esteja preparado para uma nova leva de sucessos que irão preencher a sua tarde. Já deu uma olhada nas nossas redes sociais para mandar um alô? Queremos muito ouvir como você está curtindo a nossa seleção musical de hoje. A tarde mal começou e promete muito mais.

0: esqueceu a...
1: Justamente terminados de aproveitar uma sequência fantástica de músicas que fizeram a nossa tarde ser animada, mais eletrizante. No Vem Com A Gente sempre prevalece uma atmosfera de muita música e otimismo, trazendo pra você os grandes sucessos da atualidade, aqueles sons que emocionam profundamente. Mas tem mais, fique por dentro, continue engajado através das nossas redes sociais da Rádio Conte. Conto com a sua presença lá. Agora aumente o som e acompanhe-me.
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1: Que coisa linda, que coisa linda.
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3: Só aviso, só, pessoal.

pessoal, espero que estejam gostando dessa vibe maravilhosa que só a gente consegue oferecer. As músicas de hoje estavam demais, né? Vamos para um intervalo, mas não se preocupem. Em breve retornamos com mais hits espetaculares para animar sua tarde. Continue com a gente. Partilhe aquela mensagem no Facebook, Conte Mirassol, no Instagram, @RadioConteMirassol e no WhatsApp 65999904664, aqui da Rádio Conte. Vem com a gente, o entretenimento é contínuo. Fique por perto que logo mais estaremos de volta.

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2: O Fluminense tenta ampliar sua fama de carrasco contra clubes brasileiros.
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2: O Fluminense enfrenta o Palmeiras na semifinal da Comebol Libertadores e busca manter seu bom retrospecto contra clubes brasileiros em confrontos eliminatórios. Desde sua estreia no torneio, lá em 1971, o tricolor disputou 5 mata-matas contra equipes do país e foi eliminado apenas pelo Atlético Mineiro no ano de 2024. Entre as classificações marcantes do Fluminense, a gente destaca a vitória sobre o São Paulo, com um gol do Washington nos minutos finais, garantindo a vaga na semifinal. Ao todo, o Fluminense disputou 16 partidas contra brasileiros na competição. E contra o Palmeiras especificamente, os clubes já se enfrentaram em 1971, com uma vitória para cada lado.
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0: mais entusiasmo e energia positiva aqui na Rádio Conte. Mantenha-se conosco, pois a nossa tarde segue alegre, com muito a oferecer. Deixa a música entrar na sua casa nesse instante perfeito para alegrar ainda mais seu dia. Você que está nos ouvindo já está por dentro. Espalhar alegria e som de qualidade é o que nos move. Manda sua mensagem para o WhatsApp e faça parte da nossa programação. Aguardamos ansiosamente pelo seu recado. Mantenha-se conectado e aproveite a nossa programação musical que vai embalar sua tarde, esteja onde você estiver.
1: Barulho aí!

0: vocês curtiram o set maravilhoso aqui na Rádio Conte. Definitivamente, esses sons fizeram nossa tarde mais vibrante e energética, não é verdade? A vibe por aqui é sempre alta, trazendo os top hits do momento até você em qualquer localidade. Conectado conosco pelo Vem Com A Gente. Mantenha-se conectado, a sequência de sucessos que você adora está a caminho.
1: Paulo e Natan, Zé Neto e Cristiano, a parceria da Fechada.

Gente, que energia boa nessa tarde, não acha? As canções que foram tocadas adicionaram aquela dose extra de ânimo e deixaram tudo ainda melhor. E olha que isso é só o começo. Intervalo rapidinho e já voltamos. Então fique de olho que tem muito som legal a caminho pra você curtir. Não saia daí. Aproveite esse momento pra entrar em contato com a gente. Nosso WhatsApp é o 65-999-904664. Também nos siga no Instagram, @RadioConteMirassol e Facebook Conte Mirassol pra não perder as novidades. Com muitos hits pra animar sua tarde. É rapidinho, viu? Você tá na Rádio

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2: E o aeroporto da capital da Arábia Saudita vai ficar fechado até sábado, depois de ataques dos Houthis. As autoridades sauditas prorrogaram o fechamento do Aeroporto Internacional de Riad, capital da Arábia Saudita. O aeroporto ficará sem operar até sábado, o dia 17. Essa medida foi tomada depois dos ataques realizados pelos Houthis na região. Por conta dessa paralisação, várias companhias aéreas já tiveram que cancelar voos, impactando a movimentação de passageiros e cargas por lá.
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de volta com tudo na sua companhia nessa tarde incrível. E aí, pessoal, prontos para o que vem por aí? Só temos hits de qualidade para tornar tudo mais relaxante. Sinta a energia e curta cada instante mantendo a sintonia. Faça-se ouvir também nas nossas redes sociais. Diga-nos a sua canção favorita e de onde você nos acompanha. O palco é seu, aproxime-se. Estamos sempre atentos à sua energia. Mantenha-se sintonizado porque o melhor ainda está por vir nessa tarde.

0: ouvintes da Rádio Conte, vocês também sentiram essa vibe incrível com as músicas da última hora? Tomara que estejam aproveitando com a gente. Nada supera ter essa atmosfera animada com você onde quer que esteja. Está bombando a interação de vocês nas redes sociais e no WhatsApp. Sempre é um show à parte ver essa energia toda. Então não perca tempo, ajuste-se, que temos muita música boa vindo para agitar ainda mais seu fim de tarde.
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tarde incrível essa, hein? Apenas aproveitamos algumas músicas sensacionais nesse tempo maravilhoso. Espero que todos estejam curtindo bastante, porque em breve teremos mais sucessos apaixonantes. Como é a tradição aqui na Rádio Conte. Faremos um intervalo rápido agora, nesse meio tempo, e não esqueçam de seguir a gente nas redes sociais, @RadioConteMirassol e no Facebook Conte Mirassol. Retornaremos em breve com os hits que você adora e aquele clima perfeito para terminar a sua tarde. Mantenham-se conectados que a festa musical continua.

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0: 13:21.
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2: E aí, pessoal, estamos novamente ao vivo no Vem Com A Gente da Rádio Conte. Aqui quem fala é a Marcela e quero agradecer por estarem sintonizados. Não saia daí porque temos uma seleção de músicas sensacionais para animar ainda mais seu dia, não importa onde você esteja. Envie sua mensagem pelo WhatsApp no

0: pessoal, já estamos no ar com Vem Com A Gente pela Rádio Conte. Essa tarde promete com toda essa vibe agradável que é nossa marca registrada para compartilhar. Envie sua mensagem via WhatsApp para o 65999904664 e conecte-se conosco nas redes sociais. Instagram, arroba Rádio Conte Mirassol e Facebook Conte Mirassol. Queremos saber a sua opinião. Vamos retomar ao essencial. Mantenha-se no ritmo, pois temos mais hits excelentes para você desfrutar com a gente.
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Tomara que vocês estejam curtindo bastante essa tarde incrível aqui na Rádio Conte. Estamos com uma seleção de músicas sensacionais. Aguente firme que tem mais vindo por aí. Retornamos em instantes com mais sucessos que vão animar sua tarde. Use esse tempo do intervalo para se conectar com a gente enviando uma mensagem pelo WhatsApp ou pelas redes sociais. Permaneça sintonizado, pois temos uma seleção incrível de músicas para tornar sua tarde ainda mais especial após o intervalo. Continue conosco.

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Bem-vindos de volta! E aí, gente? Aqui na Rádio Conte, a tarde está apenas começando e a nossa energia é contagiante. Que tal nos mandar uma mensagem pelo WhatsApp? Estamos de ouvidos abertos e prontos para trocar aquela ideia com vocês. Continue aqui com a gente porque a diversão não para de aumentar. Em instantes, mais das suas músicas favoritas para agitar seu dia. Fique atento, tem mais som de qualidade vindo por aí. Com certeza, pessoal, hora de música para enriquecer a nossa tarde alegre e vibrante. Clique em play e curta essa vibe com a gente.

agora sintonizada aqui na Rádio Conte, espero que todos estejam desfrutando da nossa playlist maravilhosa que acabou de passar. Sempre é ótimo estar ao lado de vocês, espalhando esse clima gostoso e descontraído típico da tarde do Vem Com a Gente. Prepare-se porque ainda temos muito mais música a caminho. Continue com a gente nessa jornada sonora e não perca nada, esteja onde você estiver.

pessoal, que energia positiva, hein? Recém curtido um som excelente aqui na tarde esplêndida da Rádio Conte. Continue conosco nessa onda maravilhosa. Olha só, fique por aqui porque tem mais músicas incríveis pra turbinar seu dia depois do intervalo. E participe com a gente pelo WhatsApp no 65999904664. E nas redes, @RádioConteMirassol no Insta e Conte Mirassol no Face. Queremos ouvir a sua opinião. Mantenha o dial na Rádio Conte e segue curtindo esse clima perfeito com a gente. Tem muito mais som de qualidade no caminho. Retorno em instantes.

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3: A Fórmula 1 confirma seu aguardado retorno à África depois de nada menos que 37 anos, com a realização de um grande prêmio em Ruanda.
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3: A Fórmula 1 anunciou um acordo histórico de 10 anos com Ruanda para sediar o Grande Prêmio da África. Isso marca a volta da categoria ao continente depois de mais de 3 décadas, desde 1993. A expectativa é que a corrida faça sua estreia no início da próxima década, com as projeções apontando para 2030 ou 2031, mas a data oficial ainda está para ser definida. O projeto audacioso prevê a construção de um circuito permanente em Bujecera, uma localidade que fica a aproximadamente 40 quilômetros de Kigali, a capital ruandesa. O início efetivo da prova, claro, vai depender totalmente do andamento e da conclusão das obras.
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E assim chegamos ao fim de mais uma edição espetacular do Vem Com A Gente pela Conte. Incrível ter a companhia de vocês curtindo as melhores seleções musicais da tarde. Eu sou a Marcela, espero que tenham curtido cada momento e vibrado com cada batida. Lembre-se, o Vem Com A Gente está sempre com você de qualquer lugar. Lembre-se de seguir a gente no Instagram, @RadioConteMirassol, e no Facebook, Conte Mirassol. Foi um prazer estar com vocês hoje. Encontro marcado na próxima transmissão aqui na Rádio Conte. Continuem conosco, pois ainda temos muitos hits para tocar. Até breve. É bom lembrar que o Vem Com A Gente é perfeito para quem tá sempre na 101.5, apaixonado por boa música e vibrações alegres e positivas.

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2: Uma descoberta fascinante em Madagascar, com rochas que lembram a superfície lunar. Uma notícia que vem lá do sul de Madagascar. Pesquisadores ficaram impressionados com uma formação rochosa encontrada por lá, cuja composição se mostra muito, mas muito parecida com as rochas que formam aquelas regiões mais brilhantes que a gente vê na Lua. É como se um pedacinho do nosso satélite natural tivesse vindo parar aqui na Terra, né? Uma descoberta que abre novas portas para entender a formação geológica do nosso próprio planeta e, claro, da Lua.
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Boa tarde, minha gente. Que alegria começar esta quarta-feira, 14 de outubro de 2026, aqui com você na Rádio Conte, 101,5 FM. Chegue mais, aumente o volume, porque o Vem Com A Gente está no ar. Eu sou Pedro do Vale e levo alegria, música boa e informação até às 18h. Tem sucessos que você gosta, alôs para os ouvintes e aquele clima gostoso para fazer sua tarde mais animada. E falando em força, o Salmo 18 nos lembra que Deus é nossa rocha e libertador. Ele nos protege, nos dá coragem. E para começar com o pé direito, aquela que você ama, Mike e Lian, com Pra Não Te Perder. É sucesso!

tarde, galera animada. Rádio Conte 101,5 FM, fazendo a sua tarde muito mais legal. A gente tá junto onde você estiver. Cola na gente, que a energia não para.

tarde, galera da Rádio Conte, 101,5 FM. Que energia boa com você, onde você estiver. A gente vai rapidinho pro nosso intervalo, mas volta já já com muito mais. Vem com a gente. Fique ligado. Mande seu recado no WhatsApp 99990-4664. 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

Alô, alô, minha gente! Boa tarde para você que está na sintonia da 101,5. Rádio Conte, onde você estiver. Estamos de volta com Vem Com A Gente. E que alegria ter sua companhia nesta parte do programa. Um alô especial para Marlene Jesus, lá na Coab Juruena. E também para Adriana Lopes. Muito obrigado mesmo pelo carinho da audiência. Continuem ligadinhos, porque a tarde está só começando.

tarde, galera! Que energia boa na Rádio Conte, 101,5 FM, onde você estiver. O Vem Com A Gente tá voando nesta parte do programa, te animando de verdade. Manda um alô, participa com a gente pelo WhatsApp, 999904664. Fica ligado, tem muito mais pra rolar.

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1: Boa tarde, galera. Que energia boa na Rádio Conte, 101,5 FM. Onde você estiver, hein? Com muita alegria e o astral lá em cima. E olha só, a gente vai rapidinho para um pequeno intervalo comercial. Mas é coisa rápida, viu? Não sai daí de jeito nenhum. Enquanto isso, já aproveita para mandar um alô pra gente. Participa da nossa programação. No Facebook é Conte Mirassol. E o nosso WhatsApp, que tá bombando, é o 999-90-46-64. Manda sua mensagem, sua interação, seu recado. Daqui a pouquinho eu tô de volta com muito mais pra você. Segura aí, que a Rádio Conte não para. 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
2: No ar, Sport News. E o Corinthians está em alerta. O retrospecto mostra que todos os times com 8 derrotas seguidas na era dos pontos corridos acabaram rebaixados. Sport News. Já o Corinthians enfrenta uma fase bem complicada no Campeonato Brasileiro, com 8 derrotas consecutivas. Esse é um número preocupante, pois desde 2003, todas as equipes que registraram essa sequência terminaram rebaixadas, de acordo com o retrospecto histórico. O Timão soma 32 pontos e ocupa a 16ª posição na tabela, com a mesma pontuação do Internacional, que está na zona de rebaixamento. A vantagem do Corinthians é no número de vitórias. Sob o comando do técnico Clarence Seedorf, o Corinthians terá pela frente o Vitória na próxima segunda-feira, pela 31ª rodada. Até o fim do campeonato, a equipe ainda enfrentará Vasco, Mirassol, São Paulo, Botafogo, Atlético Mineiro, Grêmio e Remo.
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Boa tarde, meu povo! A gente está de volta na Rádio Conte 101,5 FM, onde você estiver. Esse é o Vem Com A Gente e estamos com muito som, alegria e aquele clima que você ama. Aumenta o volume aí e cola com a gente, porque essa nossa parte do programa tá só começando. Para você que curte a gente no Facebook Conte Mirassol, no Instagram arroba Rádio Conte Mirassol e também manda o seu alô pro nosso WhatsApp 9999-904664. Segura aí, porque a gente já chega com aquela que você pediu. Marcos e Belucci, Pena Que Seja Namora.

0: Boa tarde, galera linda da Rádio Conte. Que energia boa pra gente seguir juntos, hein? Chegamos com tudo nessa parte do Vem Com A Gente pra deixar sua tarde ainda mais animada. É o seu lugar, a 101,5 FM, onde você estiver. E pra mandar seu recado, pedir aquela música, é só chamar no WhatsApp 999-904664 e no Face Conte Mirassol. A gente tá por aqui, sempre na sua companhia.
1: Barulho aí!

tarde, galera! Que energia boa aqui no Vem Com A Gente, hein? Tá demais! E olha, pra você que tá ligado na Rádio Conte 101,5 FM, onde você estiver, a gente vai rapidinho pro nosso intervalo. Mas não sai daí, que já já a gente volta com muito mais pra agitar sua tarde. Fica com a gente!

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0: Boa tarde, estamos de volta na Rádio Conte, 101,5 FM, onde você estiver. Um abraço gigante para Sirlene Fazan e para Kátia, lá em Glória do Oeste. Que alegria ter a companhia de vocês. Muito obrigado pelo carinho.
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Boa tarde, meu povo. Chegando junto com você, mais uma vez, a Rádio Conte 101,5 FM. Vem com a gente para animar essa sua tarde aonde você estiver. É sempre bom demais ter a sua companhia por aqui, viu? Rádio Conte, onde você estiver.

tarde, galera da Rádio Conte, 101,5 FM. Sou Pedro do Vale, no Vem Com a Gente. Nesta nossa quarta parte, vamos para o intervalo comercial. E volto já. 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
2: A inovação de micro-robôs, que podem revolucionar a medicina, entregando remédios direto no coração. Engenheiros da Universidade Johns Hopkins, lá nos Estados Unidos, conseguiram desenvolver micro-robôs. E quando eu digo mini, é mini mesmo, viu? Esses robôs têm o tamanho de um grão de arroz. E o mais incrível é que eles são capazes de transportar medicamentos. O destino? Diretamente o coração. Pense no potencial disso para tratamentos cardíacos, levando a dose exata para o local preciso, minimizando efeitos colaterais e aumentando a eficácia. Uma verdadeira revolução na forma de combater doenças do coração, mostrando o poder da tecnologia a serviço da saúde humana. É o futuro batendo a porta da medicina.
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1: Como tem passado? Tudo bem? Eu espero que você esteja bem. Eu espero que a palavra de Deus o encontre hoje com o coração aberto, com a mente tranquila para receber a palavra de Deus. E falar em mente tranquila, como você tem passado os seus últimos dias? Bem ou mal? Olha, eu vou falar pra você. Esses últimos dias eu tenho passado, assim, bem transtornada. Não é no motivo, assim, que de não estar bem, mas são tantas coisas pra fazer, Jesus, que eu penso assim, meu Deus, que hora que tudo isso vai acabar? Mas, entretanto, todavia, o nosso Senhor sempre está presente, sempre está conosco, sempre está nos alimentando, nos apoiando. E eu conversando com uma amiga minha, e ela disse a mesma coisa. Cris, com todas as pessoas que eu converso, elas dizem com a mesma voz, tem muita demanda a ser feita e nem tudo eu consigo fazer. Mas eu vou falar uma coisa para vocês, eu vou repetir aqui, esses dias eu falei sobre isso, mas da lista dos itens que temos que fazer, se nós conseguirmos fazer pelo menos a metade ou não conseguirmos, tá tudo bem, gente. Olha, ninguém vai... As coisas não vão se acabar por conta disso. Ou amanhã você não vai dar conta. Não. É sempre bom a gente terminar a lista, né? Do que nós temos que fazer durante o dia. Mas se você não conseguiu, não se cobre tanto. Descansa. Tenha um tempinho pra você. Relaxa. Tá certo? E no outro dia vamos organizar melhor até que nós conseguimos fechar a nossa lista de compromissos do dia presente, tá bom? Mas nesse momento eu quero que você fique aqui comigo, pegue a sua Bíblia já para anotar o capítulo que nós vamos ler hoje, que é o do capítulo 6 de Provérbios, no versículo 6 também. E se você não consegue ler agora, você pode pegar aí um caderninho, anotar o que você vai ler depois, tá bom? Observe a formiga, preguiçoso. Reflita nos caminhos dela e seja sábio. Provérbios 6 fala sobre várias atitudes que podem trazer consequências para a nossa vida. Irresponsabilidade, preguiça, desonestidade, orgulho e conflitos desnecessários. Uma das imagens mais interessantes do capítulo é a formiga. Ela trabalha, se prepara e não espera que tudo aconteça sozinho. Isso nos ensina que fé não significa ausência de responsabilidade. Precisamos fazer a nossa parte. Há coisas que devemos entregar a Deus, mas existem outras que Deus espera que nós façamos. Precisamos trabalhar, organizar, cumprir a nossa palavra, cuidar daquilo que recebemos e aprender com os nossos erros. O capítulo também fala sobre aquilo que Deus rejeita, com o coração orgulhoso, a mentira e aquele que provoca conflitos. Isso nos mostra que Deus não está interessado apenas no que fazemos externamente. Ele também olha para as intenções do nosso coração. Por isso, a verdadeira sabedoria aparece tanto nas grandes decisões quanto nas pequenas atitudes do dia a dia. Faça a sua parte com responsabilidade e deixe Deus cuidar daquilo que está além das suas mãos. E se assim você pensa, ore comigo agora dizendo: Senhor, ensina-me a ser responsável com tudo aquilo que colocaste em minhas mãos. Livra-me da preguiça, da mentira, do orgulho e de atitudes que provocam conflitos. Dai-me sabedoria, disciplina para cumprir as minhas responsabilidades e humildade para reconhecer os meus erros. Que as minhas atitudes revelam uma vida guiada pela tua sabedoria. Eu oro em nome de Jesus. Amém. Reflita comigo no dia de hoje.
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Estamos de volta. Boa tarde, Rádio Conte, 101,5 FM, a rádio onde você estiver. E olha, um alô especial para o Flávio Namorada do Sol, em Porto Esperidião. Um alô também para a Aline Cristina e para você que está no radinho ligado com a gente. Que Deus abençoe a tarde de vocês. Muito obrigado por escolherem a nossa programação. Já preparando aqui, na sequência tem Tião Carreiro e Pardinho. Segura aí que o som é bom demais.

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tarde, meu povo. Chegando junto com você, Rádio Conte 101,5 FM. Onde você estiver, a gente te encontra e o Vem com a Gente segue no ar, levando a melhor energia para sua tarde. Fica aqui porque a alegria não tem fim.

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1: Boa tarde, meu povo. Que energia incrível aqui na Rádio Conte 101,5 FM, onde você estiver. Você tá ligado no Vem Com A Gente e a gente tá adorando a sua companhia nesta tarde de quarta-feira. Agora, chegou a hora daquele rápido intervalo comercial, mas é rapidinho mesmo, viu? Não desgruda da nossa sintonia, que a gente volta já já com muito mais. E para falar com a gente, é fácil. Facebook Conte Mirassol, Instagram arroba Rádio Conte Mirassol e o nosso WhatsApp é 99 990 46 64. A gente espera você.

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Boa tarde, galera! Estamos de volta com Vem Com A Gente, a sua companhia aqui na Rádio Conte, 101,5 FM. Que alegria ter você com a gente nesta parte do programa, viu? Um alô especialíssimo para a Maria Madalena e também para a Dona Vilma, lá em Lambari do Oeste. E claro, para você que está sempre ligadinho na programação da Conte, um muito obrigado pela audiência e pelo carinho de sempre. Continue com a gente, porque o Vem Com A Gente com Pedro do Vale segue até às 18 horas, com muita música boa e a sua participação. Ou siga a gente no Conte Mirassol no Facebook e no arroba Rádio Conte Mirassol no Instagram. Rádio Conte, onde você estiver. E agora, prepare o coração, porque vem aí uma música que é pura emoção. Zezé de Camargo e Luciano, com Anjo do Amor. Não saia daí.

tarde, minha gente. Que energia incrível nesta parte do Vem Com A Gente. É a Rádio Conte, 101,5, explodindo no seu rádio, te acompanhando onde você estiver. E olha, a gente tá junto, viu? Manda seu recado pra Conte Mirassol no Facebook, no Insta, @ Rádio Conte Mirassol. Ou chama a gente no Zap 999904664. A sua tarde é muito mais animada com a gente.

Boa tarde, galera animada. Que vibe sensacional aqui na Conte 101,5. Onde você estiver, o Vem Com A Gente está bombando. Mas agora, segure um pouquinho. A gente faz uma pausa rápida para os nossos comerciais e já volta com muito mais para você. Não saia daí. 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

0: Chegamos ao fim do Vem Com a Gente, na Rádio Conte, 101,5 FM, onde você estiver. Obrigado pelo carinho e companhia. Que Deus abençoe você e sua família. Eu sou Pedro do Vale, agradeço a sintonia e deixo um grande abraço. Até a próxima, se Deus quiser, nesta quarta-feira, 14 de outubro de 2026. Tchau!
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2: 5:53.
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0: Está no ar a Voz do Brasil. As notícias do governo federal que movimentaram o país no dia de hoje.
1: Olá, boa noite.
2: Boa noite para você que nos acompanha em todo o país.
1: Quarta-feira, 14 de outubro de 2026.
2: Vamos aos destaques do dia.
1: Brasil regulamenta marco legal dos jogos eletrônicos.
2: Ideia é estimular a inovação, a formação profissional e fortalecer a produção brasileira de games.
1: Nova regra traz ainda plataforma pública e gratuita para catalogar, divulgar e promover jogos nacionais. Graziele Bezerra.
3: E para ampliar a formação de profissionais para a indústria de jogos eletrônicos, o Ministério da Educação vai ofertar vagas para cursos de graduação na área de jogos digitais.
2: Outubro Rosa alerta para a prevenção do câncer de mama.
1: Agora, planos de saúde devem cobrir mamografia quando houver indicação clínica, mesmo antes dos 40 anos. Luana Karen.
4: A mamografia é o melhor exame para detecção precoce do câncer de mama. A partir dos 40 anos, as mulheres devem fazer mamografia anualmente.
2: Micro e pequenas empresas devem ficar atentas aos prazos para escolher o regime tributário de 2027.
1: Quem deseja entrar ou retornar ao Simples Nacional tem até amanhã para solicitar a opção.
2: Ainda tem dúvidas? Vamos falar da mudança e opções para você saber o que é melhor para o seu negócio.
1: Hoje na apresentação da Voz do Brasil, Luciano Seixas e Mariana Jungmann.
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1: Computadores, consoles, celulares, por todos esses meios é possível ter acesso a algum jogo eletrônico.
2: E para desenvolver esses games, que muitas vezes consomem horas da nossa atenção, é preciso juntar muita arte à tecnologia.
1: E todo esse trabalho agora faz parte do marco legal dos jogos eletrônicos, que vai regulamentar o setor.
3: O governo assinou nesta quarta-feira o decreto que regulamenta o marco legal dos jogos eletrônicos no país. A medida amplia o fomento ao setor, incentiva a formação de profissionais e promove os jogos brasileiros dentro e fora do país. O Brasil é o maior mercado latino-americano de games e está em quinto lugar no ranking de população online, com uma estimativa de 105 milhões de jogadores, segundo dados da Abra Games, a Associação Brasileira das Desenvolvedoras de Jogos Digitais Eletrônicos. O presidente da associação, Rodrigo Terra, acredita que a regulamentação vai ampliar o mercado e contribuir com a economia.
5: A pauta de videogame é uma pauta transversal, ela é pauta de cultura, mas ela é pauta de tecnologia, ela é pauta de desenvolvimento econômico e comércio. E é pauta também da fazenda, da receita. Só que agora a gente começa também a jornada, a próxima fase, né? O próximo boss fight é a gente poder categorizar tributariamente, né? Como é que vai ser agora esse setor, que agora ele é reconhecido como um setor único, não só atrelado a tecnologia, como é hoje também.
3: Dados da pesquisa Game Brasil, divulgada neste ano, apontam que cerca de 36% dos que consomem games no Brasil têm entre 14 e 29 anos. Outro recorte mostra que 25 milhões de gamers têm algum tipo de deficiência. Para o criador de conteúdos, Fabrício Ferreira, da Able Gamers Brasil, ONG voltada para a acessibilidade em jogos eletrônicos, a regulamentação e o fomento previstos no decreto vão contribuir para a acessibilidade no setor.
6: A gente fala muito sobre videogames, sobre jogos como um mercado. Pela questão do dinheiro financeiro, a gente fala muito sobre arte, mas o videogame hoje ele é uma ferramenta muito forte de socialização. A gente tem uma grande parte da população PCD no Brasil que muitas vezes não pode sair de casa. E os videogames, ele além de ser uma forma de arte, ele também permite que essa pessoa viva experiências que muitas vezes a gente nem dá bola para essas experiências. É algo cotidiano para
3: a
6: gente.
3: A ministra da Cultura, Margareth Menezes, afirma que os jogos eletrônicos deixam de ser considerados apenas softwares e passam a ser vistos como produtos culturais.
7: E essa é uma mudança fundamental porque permite que os jogos brasileiros acessem instrumentos de fomento já consolidados, como a Lei do Audiovisual, a Lei Rouanet, o Fundo Setorial do Audiovisual, sexual, além de reconhecer o seu papel na educação, na saúde, na formação de juventudes e na qualificação profissional na geração de emprego e renda.
3: O decreto institui ainda o Game Brasil, plataforma pública e gratuita para catalogar, divulgar e promover jogos brasileiros, indicando onde estão disponíveis. E para ampliar a formação de profissionais para a indústria de jogos eletrônicos, o Ministério da Educação vai ofertar, a partir do ano que vem, 230 vagas para cursos de graduação na área de jogos digitais em 5 universidades federais nas 5 regiões do país. Reportagem Graziele Bezerra.
2: Em 2027, a reforma tributária entra numa nova fase.
1: É quando as microempresas e as empresas de pequeno porte começam a recolher a contribuição sobre bens e serviços, CBS, e o imposto sobre bens e serviços, IBS.
2: Entre os prazos estabelecidos, um vence amanhã, dia 15 de outubro. É quando os empresários devem informar se desejam permanecer ou optar pelo Simples Nacional, o atual sistema para o recolhimento de tributos.
1: Para explicar melhor essas mudanças, a gente conversa agora com o repórter Nazi Brum. Boa noite, Nazi.
8: Olá, boa noite, Mariana, Luciano, e boa noite, ouvintes da Voz do Brasil. Pois é, a reforma tributária deve ser concluída em 2033, mas a partir de 2027, as microempresas e empresas de pequeno porte começam a recolher o IBS e o CBS, que vão substituir 5 impostos: PIS, COFINS, IPI, ICMS e ISS. O primeiro passo para isso é que essas empresas optem até amanhã pelo Simples Nacional, um sistema que já existe que facilita o pagamento de impostos. Após isso, as empresas que estiverem no Simples Nacional vão optar se desejam pagar o IBS e o CBS dentro do Simples ou de forma separada. E essa opção deve ser feita até o dia 30 de outubro.
2: Agora, isso quer dizer, então, Nazi, que as empresas, as microempresas e as empresas de pequeno porte vão poder pagar esses dois impostos de duas formas diferentes?
8: Exatamente, Mariana. E o coordenador de tributos sobre a renda, patrimônio e opções financeiras da Receita Federal, Gustavo Salton, falou um pouco sobre essas mudanças.
9: O Simples Nacional, ele não acabou, ele continua sendo um regime fundamental para as micro e pequenas empresas. A grande novidade da reforma tributária é que o empresário passa a decidir se prefere manter o IBS e a CBS dentro do DAS ou se prefere no regime regular de débitos e créditos. Então, estamos nesse período agora super importante de opções e decisões de todo mundo, né, para que todos consigam fazer as suas decisões que melhor podem fruir desse novo mundo tributário que a gente vai ter agora.
8: Olha, o empresário que optar pagar o IBS e CBS fora do Simples Nacional estará aderindo automaticamente ao Simples Nacional híbrido e o pagamento será feito dentro do regime regular. Sobre esse assunto, a gente tem aqui a dúvida de uma ouvinte. Vamos ouvir.
10: Olá, boa noite. O meu nome é Iraneia Rego. Eu trabalho no ramo de moda, eu vendo roupa. E eu queria fazer uma pergunta. Quem já é do Simples e possui algum termo de exclusão, precisa fazer a opção novamente?
8: Pois é, quem vai responder é o coordenador da Receita Federal, Gustavo Salton.
9: Precisa sanar eventual problema que teve com o Simples Nacional e possui agora até 15 de outubro para fazer novamente essa opção para o ano que vem, após ter sanado eventual situação que ficou impeditiva para o regime.
8: O Gustavo Salton também vai responder a uma dúvida da Sandra Júlia. Ela é dona de um salão de beleza, trabalha direto com o consumidor e também com outras empresas. E ela quer saber qual sistema é mais vantajoso para pagar os novos tributos.
11: Eu estou meio perdida. Se eu fico só no Simples Nacional e se compensa para mim mudar para outro sistema ou ficar só no Simples ou ter os dois, eu não sei.
9: Geralmente, as empresas que tratam diretamente com o consumidor final, elas vão fruir melhor do simples puro, que a gente chama, né? No entanto, é necessário verificar o caso concreto, quem são os seus fornecedores, parceiros e clientes, para ter certeza a respeito do que vale mais a pena. Então, muito importante aí cada um fazer a sua conta, né? Tem uma conta individual aí de cada empresa que é importante cada um estar atento.
8: Então, Mariela, Luciano, para resumir, microempresas e empresas de pequeno porte têm até amanhã para optar pelo Simples Nacional e até o dia 30 de outubro para decidir se pagam os novos tributos dentro desse sistema ou pelo método convencional.
1: Nazi, e se após fazer a opção o empresário mudar de ideia, ele pode desistir?
8: Pode sim, Luciano. O sistema vai abrir um prazo específico de 3 de novembro a 20 de dezembro de 2026 para que qualquer pessoa desista da opção feita, tanto para o Simples Nacional quanto para o sistema híbrido. E o contribuinte pode tirar todas as dúvidas sobre esse processo na Receita Federal. Basta ter uma conta na plataforma gov.br e entrar em servicos.receitafederal.gov.br. Mariana, Luciano.
2: Obrigada, Nazi Brum, pelas informações ao vivo aqui na Voz do Brasil.
1: Quer saber quanto sua rede de ensino tem previsto para investir na educação?
2: O painel de financiamento do novo PAR foi atualizado e agora também traz informações sobre os repasses do Fundeb, o Fundo de Manutenção e Desenvolvimento da Educação Básica e de Valorização dos Profissionais da Educação. Feitos esses repasses feitos nos últimos 12 meses.
1: Pela plataforma é possível consultar os recursos previstos para cada rede, acompanhar receitas e despesas da educação básica e verificar os saldos de programas.
12: Você sabia que é possível consultar informações do Fundeb de forma rápida e prática? O Ministério da Educação acabou de atualizar o painel de financiamento do novo Plano de Ações Articuladas, o novo PAR. Agora é possível acompanhar pela plataforma os valores previstos para cada rede de ensino, considerando fontes como o Fundeb, o Fundo de Manutenção e Desenvolvimento da Educação Básica e de Valorização dos Profissionais da Educação, o Salário Educação e as receitas vinculadas ao mínimo constitucional destinado à manutenção e ao desenvolvimento do ensino. Com a última atualização, o novo PAR apresenta informações da Secretaria do Tesouro Nacional sobre os repasses do Fundeb efetivados nos últimos 12 meses. Além disso, a ferramenta também permite acompanhar a evolução das receitas e das despesas relacionadas à educação básica, bem como dos saldos acumulados de programas. O novo PAR reúne dados das principais fontes de financiamento da educação básica por meio de gráficos e tabelas e permite ainda que gestores educacionais, pesquisadores e cidadãos consultem os recursos destinados às redes de ensino e acompanhem a evolução das receitas ao longo do tempo. Todos esses dados podem ser consultados no painel de financiamento do novo Plano de Ações Articuladas, o novo PAR, disponível em novopar.mec.gov.br. Locução, Júlio César de Oliveira. Reportagem, Daniel Duarte.
2: O ministro do Meio Ambiente e Mudança do Clima, João Paulo Capobianco, retornou hoje a Manaus para acompanhar ações de combate aos incêndios florestais no Amazonas.
1: Após sobrevoar as áreas atingidas pelo fogo e reunir-se com autoridades locais, ele falou sobre a situação no estado e os próximos passos.
13: Não podemos comemorar porque ainda temos uma situação grave, muito grave ainda, muita fumaça, mas houve uma redução nos eventos de queimadas e incêndios, portanto nós temos um movimento positivo e há um indicativo de redução de novos focos. O novo passo agora é a investigação criminal. Nós vamos iniciar uma ação forte de investigação para identificar quem está operando esse conjunto enorme de incêndios e verificar se há uma organização por trás disso e vamos punir aqueles que forem identificados de forma exemplar para que não fique na região uma sensação de impunidade.
2: As ações são realizadas de forma integrada entre órgãos federais, estaduais e municipais para reduzir os impactos ambientais e proteger a população.
1: 330 brigadistas já foram mobilizados para atuar em apoio às equipes do IBAMA, do ICMBio e de outros órgãos federais.
2: Usar a força do futebol para combater a violência contra a mulher.
1: Com esse objetivo foi lançada a campanha Papo de Homem. No futebol, a violência não entra em campo.
14: Em dias de jogos de futebol, os casos de violência contra as mulheres aumentam 27%. Para enfrentar esse problema, o governo federal e a CBF, Confederação Brasileira de Futebol, lançaram a campanha Papo de Homem. No futebol, a violência não entra em campo. A iniciativa convoca a participação de torcedores e jogadores. No vídeo da campanha, estão reunidos jogadores presentes na convocação mais recente da seleção brasileira, como Vini Júnior.
15: No futebol, a violência não entra em campo.
14: E Rayan.
16: Violência contra as mulheres não tem desculpa.
14: A peça foi exibida durante um amistoso entre Brasil e Argentina essa semana em Recife. A proposta da campanha é utilizar a força do futebol para conscientizar o público masculino quanto à prevenção e ao enfrentamento à violência contra mulheres. Foi o que disse o ministro do esporte, Paulo Henrique Cordeiro.
17: São homens, são atletas, são jogadores da seleção brasileira que estão falando de um prisma, estão falando de um lugar de homem. Porque a questão da violência contra a mulher não é um problema sobre as mulheres, mas é um problema sobre os homens. E o homem falando sobre isso impacta, eu tenho certeza, muito mais e pode contribuir decisivamente para que esse estado de coisa possa ser extinto de toda a nossa sociedade.
14: A mensagem também é para quem acha que bebida e raiva justificam uma agressão, alerta o torcedor Marco Polo.
18: De campo, cada um responde por seus atos, fora dele também.
14: A campanha também marca o lançamento do Plano Nacional do Legado Social e Esportivo da Copa do Mundo Feminina FIFA 2027, que estabelece 4 eixos para ampliar a participação de mulheres no futebol. Vale lembrar que mulheres em situação de violência podem buscar orientação e realizar denúncias pelo Ligue 180. Em caso de emergência, devem ligar para o 190 da Polícia Militar. Reportagem Pablo Mundim.
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2: Estamos no Outubro Rosa, mês de prevenção e conscientização sobre o câncer de mama.
1: E mulheres, fiquem de olho. Os planos de saúde são obrigados a cobrir o exame de mamografia, mesmo em mulheres com menos de 40 anos.
2: A medida vale para os casos em que há indicação clínica para o exame.
1: O exame também é oferecido no SUS.
4: Ao tocar os seios, a geóloga e produtora audiovisual Laila Milani sentiu algo diferente. Ela procurou o médico e o diagnóstico foi de um nódulo benigno que precisava ser acompanhado. 6 meses depois, ao retornar para exames, descobriu que o nódulo havia evoluído para câncer de mama. Laila tinha 38 anos e nunca havia feito uma mamografia.
23: Eu não recebi nenhuma informação que abordasse esse assunto, no sentido de que a mamografia feita antes, né, poderia adiantar o meu caso, né, antecipar um diagnóstico, por exemplo.
4: Desde o começo do mês, os planos de saúde não podem mais negar a cobertura de mamografia digital para mulheres com menos de 40 anos que tenham indicação médica para a realização do exame. A mudança foi aprovada pela Agência Nacional de Saúde. Antes, os planos tinham obrigação de cobrir o exame somente para pacientes entre 40 e 69 anos. O presidente da ANS, Wadid Amu, destacou a importância da medida.
24: A partir de agora,
0: deve ser considerada a necessidade clínica de cada paciente. O diagnóstico precoce salva vidas. Quanto mais cedo a doença é identificada, maiores são as chances de sucesso no tratamento e de melhores resultados para os pacientes.
4: De acordo com o presidente da Sociedade Brasileira de Mastologia, Guilherme Novita, a mamografia é o melhor exame para a detecção precoce do câncer de mama. Segundo ele, a partir dos 40 anos, as mulheres devem fazer mamografia anualmente. Ele explica em quais casos a mamografia antes dos 40 anos é recomendada.
5: Existem pacientes que, por questões de risco, geralmente história familiar de câncer de mama ou ovário, ou história pessoal de câncer de mama ou lesões pré-cancerígenas, ou história de mutação genética, elas precisam fazer mamografia antes dos 40 anos.
4: Nas últimas décadas, o câncer de mama se manteve como o tipo de câncer mais frequente entre as brasileiras, com exceção do câncer de pele não melanoma. Segundo o Ministério da Saúde, hoje, a taxa estimada é de 66 novos casos por 100 mil mulheres. Reportagem Luana Karen.
2: E o Ministério da Saúde apresenta a campanha com orientações sobre acesso a consultas, exames e cirurgias pelo SUS.
1: O conteúdo explica como buscar atendimento especializado e apresenta opções de atendimento pelo Sistema Único de Saúde.
6: A dona de casa, Vanusa da Conceição, moradora da Ceilândia, no Distrito Federal, conta que o filho, de 14 anos, deslocou o joelho enquanto jogava futebol e foi levado a uma unidade básica de saúde. Após o atendimento de emergência, ela conta como foi o processo para que o filho fizesse a ressonância e outros exames específicos.
7: Eu fui até o posto de saúde, a UBS. Por volta de mais ou menos 7 dias, ele foi chamado para poder fazer a ressonância. Já peguei o resultado e agora retornarei ao médico que consultou ele.
6: Para orientar pessoas que precisam de avaliação, acompanhamento, exames ou procedimentos especializados, como Vanusa, o Ministério da Saúde lançou a campanha nacional de atendimento especializado, que reúne informações sobre como buscar consultas, exames e cirurgias pelo SUS. A iniciativa apresenta o passo a passo, desde a entrada da unidade básica de saúde até o atendimento especializado, é o que explica o diretor do Ministério da Saúde, Rodrigo Oliveira.
24: A gente tem duas grandes portas de entrada. Uma porta de entrada são as UPAs e os grandes hospitais de emergência, e também você pode buscar a unidade básica de saúde. É possível em vários locais, através do meu SUS digital, através do WhatsApp ou de outros aplicativos, você buscar atendimento.
6: Os pacientes do Sistema Único de Saúde têm diferentes possibilidades de atendimento. Para uma consulta, por exemplo, não precisam sair de casa. Eles têm à disposição a telesaúde, que permite a realização de teleconsultas e telediagnósticos. A população também pode ser encaminhada para o atendimento nas carretas de saúde, unidades móveis que oferecem serviços especializados em diferentes regiões do país. Essas unidades atendem prioritariamente onde há menor oferta de serviços especializados. Rodrigo Oliveira explica como os pacientes podem ser atendidos nas carretas.
24: Em geral, um paciente que busca uma unidade básica de saúde precisa de uma consulta especializada ou de um exame especializado, como tomografia, ele entra numa fila do município, da região ou do estado. A carreta, quando chega nessa região, ela se conecta a essa fila e faz essa fila andar mais rápido.
6: Outra opção de atendimento especializado pelo SUS é o encaminhamento de pacientes para hospitais privados e filantrópicos. Reportagem Cleide Lopes.
2: E essas foram as notícias do governo federal.
1: Uma realização da Secretaria de Comunicação Social da Presidência da República.
2: Com produção da empresa Brasil de Comunicação.
1: Fique agora com o Minuto do TCU. Em seguida, as notícias do Poder Judiciário e do Congresso Nacional. Boa noite.
2: Boa noite, até amanhã.
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26: Minuto do TCU.
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1: 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Você vai ouvir agora notícias do Poder Judiciário.
2: STF decide afastar a inclusão das perdas inflacionárias na correção monetária dos depósitos judiciais.
3: STM realiza seminário sobre a Justiça Militar e o Tribunal Penal Internacional.
2: Para o STJ, planos de saúde não são obrigados a custear medicamentos à base de canabidiol para tratamento domiciliar.
3: Boa noite, eu sou Marcela Luiza.
2: E eu sou Walter Lima.
3: O Supremo Tribunal Federal decidiu hoje afastar a inclusão dos expurgos inflacionários na correção monetária dos depósitos judiciais.
2: A Corte entendeu que a atualização monetária deve observar índices previstos na legislação.
4: Marta, a discussão Ferreira. Era para definir se os depósitos de ações judiciais da época dos planos econômicos Bresser, Verão, Collor 1 e 2 tem direito à mesma correção monetária aplicada à caderneta de poupança, chamada de expurgos inflacionários. Esses expurgos correspondem às diferenças de atualização decorrentes de períodos em que os índices utilizados para corrigir valores financeiros não acompanharam integralmente a inflação. No final, prevaleceu o entendimento de que a atualização dos valores deve observar os índices previstos na legislação, sem a incorporação de diferenças decorrentes dos planos econômicos.
3: O Superior Tribunal Militar realiza entre hoje e amanhã em Brasília o seminário Justiça Militar e o Tribunal Penal Internacional, o TPI.
2: O evento reúne especialistas para discutir temas relacionados à atuação do Tribunal Penal Internacional. Marcelo Della Libera.
5: O Tribunal Penal Internacional julga pessoas acusadas de genocídios, crimes contra a humanidade, crimes de guerra e crimes de agressão. O Prêmio Nobel da Paz este ano foi para a jurista Navi Pillay, que já integrou o TPI. A presidente do Superior Tribunal Militar, ministra Maria Elizabeth Teixeira Rocha, avalia com otimismo o trabalho do TPI ao longo de mais de 20 anos de existência.
6: Eu avalio com muito otimismo, porque o Tribunal Penal Internacional foi criado exatamente para que não houvesse a repetição dos tribunais que foram formados para julgar os delitos da Segunda Guerra Mundial. E isso eu acho que é extremamente promissor e garantista, porque dá ao mundo e à sociedade das nações, né, uma estabilidade jurídica para se dizer, né, em conflitos aquilo que se pode e aquilo que não se pode fazer. Porque até uma guerra, que é o horror e a barbárie, tem de haver regras.
5: Entre hoje e amanhã, o STM promove o seminário Justiça Militar e o Tribunal Penal Internacional, Desafios e Perspectivas da Implementação Jurídica do TPI no Brasil. O evento conta com a transmissão ao vivo pelo canal oficial do Tribunal no YouTube.
3: Plano de saúde não é obrigado a custear medicamentos à base de canabidiol para uso domiciliar sem previsão legal ou contratual de cobertura.
2: A conclusão é do STJ. Fátima Uchoa.
7: A exceção à regra é nos casos expressamente previstos em leis ou normativos específicos. Assim, a mera autorização excepcional de importação concedida pela Anvisa não impõe ao plano de saúde a cobertura obrigatória de tratamento domiciliar com canabidiol. Esse julgamento na segunda sessão, sob o regime da relevância da questão federal, ocorreu em sessão virtual e é definitivo no âmbito do STJ, pois os ministros reafirmaram jurisprudência consolidada na Corte. A decisão passa a valer para processos semelhantes em todo o país. Vale destacar que essa é a primeira vez que o STJ usou a técnica de reafirmação sob o regime da relevância da questão federal.
3: Dois dias de debate sobre sustentabilidade na Justiça do Trabalho.
2: Magistrados, servidores e especialistas vão discutir soluções para uma justiça trabalhista sustentável. Rafael Silva.
8: Entre os assuntos, eles vão falar sobre mudanças climáticas, gestão de resíduos sólidos, descarbonização e a inclusão socioprodutiva de catadores. Também estão em pauta as estratégias para a criação de planos de contingência socioambiental, além da apresentação de projetos desenvolvidos pelos próprios tribunais, o que ajuda a compartilhar boas práticas entre as unidades. O debate reforça o papel das instituições públicas diante do

0: desafio global de atingir o carbono zero.
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1: Uma boa noite.
2: E até amanhã.
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4: Está no ar o Jornal do Senado.
5: Eu sou Paula Groba.
6: E eu sou Humberto Pinheiro.
5: E estes são os destaques de hoje do Jornal do Senado, que começa agora.
6: Senado vota fim da escala 6-1 em primeiro e segundo turno ainda hoje, segundo o presidente Davi Alcolumbre.
5: PEC da Segurança avança no Senado com maior integração e fim da saidinha para membros de facções.
6: Projeto garante às mulheres opção de viajar ao lado de outra passageira sem custo extra.
5: Boa noite.
6: Boa noite.
5: A PEC da Segurança Pública avançou no Senado e segue para votação em plenário. A proposta busca reforçar o combate ao crime organizado com ação direta do governo federal e maior integração entre as forças de segurança da União, dos estados e dos municípios.
6: O texto também prevê penas mais rigorosas para integrantes de facções criminosas, inclui o Sistema Único de Segurança Pública na Constituição e permite a criação de polícias municipais para o policiamento ostensivo e comunitário. A PEC foi concluída hoje na Comissão de Constituição e Justiça. Repórter Bruno Lourenço.
7: A Comissão de Constituição e Justiça aprovou a inclusão no texto constitucional do Sistema Único de Segurança Pública. A proposta de emenda à Constituição padroniza diretrizes nacionais e permite a criação de polícias para a guarda comunitária e ostensiva pelas prefeituras. O relator, senador Rogério Carvalho, do PT de Sergipe, acredita que a grande inovação da PEC é colocar a União como a agente atuante e corresponsável no enfrentamento direto ao crime organizado, em cooperação articulada com as polícias estaduais e locais.
8: Agora nós teremos o governo federal como integrante do Sistema Único de Segurança Pública e podendo agir conjuntamente e tendo responsabilidade no combate aos criminosos e no combate ao crime organizado em todo o país, de forma articulada e integrada, Polícia Civil, Polícia Militar.
7: Além da cooperação federativa, o texto prevê fontes de financiamento protegidas contra contingenciamentos orçamentários. Com a aprovação na CCJ, a PEC da Segurança Pública segue agora para análise do plenário do Senado, onde precisará passar por dois turnos de votação antes de poder seguir para a promulgação.
5: O senador Espiridião Amin, do PP de Santa Catarina, afirmou que a PEC da Segurança Pública merece atenção especial do governo e do Congresso Nacional. Ele defendeu que a proposta seja analisada ainda nesta legislatura pelos senadores.
6: Na avaliação de Amin, o aperfeiçoamento da proposta vai ajudar a garantir melhores condições de segurança à população brasileira.
9: Que eu creio que deverá merecer de nós, ainda nesta legislatura, a urgência e o aperfeiçoamento necessário.
5: E mulheres poderão ter o direito de escolher viajar ao lado de outra mulher em aviões e ônibus sem pagar nada a mais por isso.
6: É o que prevê um projeto que está na pauta da Comissão de Fiscalização e Controle e Defesa do Consumidor do Senado. A proposta garante essa opção no momento da compra da passagem. Repórter Pedro Pincer.
10: A Comissão de Transparência, Fiscalização e Controle está pronta para votar um projeto de lei que garante às mulheres que viajam sozinhas o direito de optar, no ato da compra da passagem em transportes coletivos, por assentos ao lado de outras mulheres. O texto já foi aprovado na Comissão de Direitos Humanos. O objetivo é evitar situações de violência durante o trajeto e limitar as situações de vulnerabilidade, além de consolidar o compromisso do Estado com a promoção de políticas de proteção às mulheres em todos os espaços. A autora do projeto, senadora Daniela Ribeiro, do Progressistas da Paraíba, destacou que o assento ao lado de outra mulher não terá custo extra para a passageira nem para as empresas.
11: Essa iniciativa ela visa prevenir casos de assédio e a gente sabe também que previne violência, proporcionando muito mais tranquilidade durante os deslocamentos. Comprovadamente, a vulnerabilidade das mulheres no transporte coletivo é uma realidade.
10: Se aprovada na comissão, a proposta só vai ao plenário caso seja apresentado recurso com esse objetivo.
5: Evitar erros médicos que podem custar a vida de crianças é o objetivo de um projeto que está na pauta da Comissão de Assuntos Sociais do Senado.
6: A proposta busca reforçar a segurança no atendimento infantil e prevenir tragédias como a do menino Benício, que morreu em Manaus após receber uma dose letal de adrenalina. A repórter Raíssa Abreu tem os detalhes.
12: O projeto do senador Eduardo Braga, do MDB do Amazonas, determina que os serviços de atendimento pediátrico tenham sempre um médico especialista. Também estão previstas regras para que os pais ou responsáveis pela criança recebam informações claras sobre seu estado de saúde e apoio psicossocial.
13: Para que um profissional não cometa erros e equívocos, como aconteceu recentemente no meu estado, com o garoto Benício, que ao chegar em um hospital supostamente de excelência no meu estado, e ao ser atendido no ambulatório, imagine, Vossa Excelência, que um profissional da saúde injetou adrenalina na veia de uma criança, o que levou, obviamente, a óbito esta criança.
12: A proposta recebeu o voto favorável da relatora, senadora Damaris Alves, do Republicanos do Distrito Federal. Se aprovada na Comissão de Assuntos Sociais, a proposta segue direto para a Câmara dos Deputados.
5: E a senadora Zenaide Maia, do PSD do Rio Grande do Norte, fez um apelo a pais e aos responsáveis para que vacinem as crianças. Médica, ela alertou para o risco de doenças como o sarampo voltarem a circular, com a possibilidade de complicações graves e até a morte.
6: A senadora destacou que vacinar é um ato de proteção à saúde infantil e que a imunização não deve ser uma questão política, mas uma responsabilidade de todos.
14: Vacinem os seus filhos. Não é possível que a gente continue vendo crianças voltando a ter sarampo. Sarampo é uma doença extremamente grave. Pode matar e pode também deixar sequelas pro resto da vida.
5: Senadores estão reunidos no plenário para discutir a proposta de emenda à Constituição que acaba com a escala 6x1. O texto prevê reduzir a jornada semanal de 44 para 40 horas, sem diminuição dos salários.
6: Segundo o presidente do Senado, Davi Alcolumbre, a votação da PEC em dois turnos está prevista para hoje. O repórter Alexandre Campos traz mais informações.
15: Além de reduzir a jornada sem diminuir salário, a PEC prevê dois dias de folga semanal, sendo um deles preferencialmente aos domingos. Essas regras valerão para os terceirizados que prestam serviços para a administração pública direta e indireta da União, dos estados, do Distrito Federal e dos municípios. No entanto, não serão aplicáveis para os trabalhadores da iniciativa privada que tiverem diploma de curso superior e que receberem um salário maior que 2,5 vezes o teto da Previdência Social, salvo se o empregador, por vontade própria, decidir o contrário. A mudança será gradual. 2 meses depois de sua promulgação, o tempo de trabalho por semana passará de 44 para 42 horas semanais. Um ano depois da implementação dessa primeira etapa, a jornada vai diminuir para 40 horas. Líder do governo, a senadora Tereza Leitão, do PT de Pernambuco, afirmou que a redução da jornada é uma luta histórica dos brasileiros, construída nas fábricas, comércios, nos serviços, ruas, escolas e até nas redes sociais.
16: Estamos escrevendo este capítulo ao lado de cada trabalhador que acorda antes do sol nascer, de cada mãe e de cada pai que querem acompanhar o crescimento de seus filhos, de quem deseja estudar, cuidar da saúde, encontrar os amigos, estar com a família, descansar, de quem quer simplesmente recuperar o direito de ser dono de parte maior do seu próprio tempo e fazer dele o que quiser.
15: Representante do PL de Santa Catarina, o senador Jorge Seif reconheceu que, por ser um apelo dos trabalhadores, é favorável à redução da jornada. No entanto, ele defende correções futuras no texto, como a desoneração da folha de pagamentos para aliviar o bolso dos empregadores ou até mesmo a flexibilização das relações de trabalho.
17: Então, essa PEC, ela atende em parte o anseio da população, que é trabalhar 5 dias por semana, mas daqui a pouco, com ela operacionalizada, o funcionário vai chegar para o patrão e falar assim: olha, eu quero trabalhar um pouco mais, não vai poder. Olha, eu quero fazer mais hora extra porque eu troquei de carro, eu comprei uma geladeira, não vai poder. Então essa PEC é um pouco engessada, mas vamos discutir isso lá na frente e no ano que vem Se necessitar de melhoras, se necessitar de ajustes, nós vamos fazê-los sem prejudicar a população.
15: Para aqueles empregados sujeitos a regimes diferenciados, como aeronautas, o texto permite que acordo ou convenção de trabalho defina diferentemente a distribuição do tempo de prestação de serviço e o descanso semanal remunerado, assegurados os direitos da PEC.
6: Com edição de Paulo Groba e trabalhos técnicos de Eliseu Caires, o Jornal do Senado fica por aqui. Acompanhe agora as notícias da Câmara dos Deputados. Boa noite.
5: Boa noite e até amanhã.
3: Jornal Câmara dos Deputados. Comissão debate integração das universidades com o setor produtivo.
18: Deputados criam plano de atenção no SUS às pessoas com epilepsia.
3: Projeto isenta de ICMS a aquisição de próteses mamárias de silicone.
18: Boa noite. Projeto aprovado retira ICMS das próteses mamárias de silicone. Confira os detalhes com Silvia Munhato.
19: A Comissão de Defesa dos Direitos da Mulher aprovou o projeto que concede a isenção do ICMS nas operações de compra de próteses mamárias de silicone destinadas à reconstrução mamária de mulheres que realizaram mastectomia total ou parcial. A relatora na comissão, deputada Érica Hilton, do PSOL de São Paulo, ressaltou que o custo das próteses é alto.
20: Sabendo que a prótese mamária é essencial para a reconstrução da saúde emocional e abalada pelo tratamento do câncer, o projeto facilita os avanços nas etapas do processo de cura definitivo da doença, na medida em que o acesso à prótese mamária será menor, menos oneroso para aquelas que mais necessitam.
19: Pelo texto, a isenção será concedida mediante a apresentação de laudo médico emitido por profissional especializado, atestando a realização da mastectomia, a necessidade do uso de prótese mamária de silicone e a recomendação para a reconstrução. A isenção do ICMS se aplicará tanto para compras realizadas diretamente pelas pacientes quanto por intermédio de hospitais, clínicas ou centros de reabilitação. O benefício valerá para procedimentos realizados pelo Sistema Único de Saúde, por seguradoras de saúde privadas ou por planos de saúde. A proposta que tira o ICMS das próteses mamárias de silicone será analisada agora pelas comissões de Saúde, Finanças e Tributação e Constituição e Justiça. Para virar lei, precisa ser aprovada pela Câmara e pelo Senado. Da Rádio Câmara de Brasília, Silvia Munhato.
3: Homenagem. Dr. Zacarias Calil, do MDB de Goiás, celebra o Dia do Médico em 18 de outubro, destacando a importância da profissão no cuidado com a vida. Ele ressalta que, além do conhecimento científico e da atualização constante, a medicina exige empatia e compromisso com os pacientes.
18: Dr. Zacarias Calil defende a valorização dos profissionais de saúde, com melhores condições de trabalho e atendimento digno à população. Ele agradece aos colegas de profissão pela dedicação e reforça a importância de manter o compromisso com a saúde e o bem-estar dos brasileiros.
3: Saúde. A Câmara analisa medidas para facilitar o atendimento à pessoa com doença renal, incluindo a diminuição da distância entre a residência do paciente e o local da diálise. O repórter Luiz Cláudio Canuto tem as informações.
21: O Brasil tem mais de 150 mil pessoas que fazem diálise, segundo a Sociedade Brasileira de Nefrologia. A demanda pelo tratamento vem crescendo e a hemodiálise é a modalidade predominante. Na Câmara dos Deputados, um projeto visa facilitar o atendimento à pessoa com doença renal crônica por meio da redução da barreira de distância entre o paciente e o atendimento. O texto, já aprovado pela Comissão de Saúde, estabelece que o atendimento ao paciente com doença renal crônica observará as diretrizes de regionalização, hierarquização e integralidade da assistência nos termos da lei e das normas do SUS. Os serviços de saúde poderiam, sempre que clinicamente indicados, dar prioridade a terapias que diminuam a necessidade de deslocamento do paciente, inclusive mediante utilização da diálise peritoneal domiciliar. A diálise peritoneal é um tratamento de substituição da função renal que limpa o sangue usando o peritônio como filtro natural. O peritônio é o revestimento interno do abdômen. A comissão aprovou a redação proposta pela relatora, a deputada Silvia Cristina, do PP de Rondônia. O texto original, do deputado Eduardo da Fonte, do PP de Pernambuco, estabelecia que a clínica de hemodiálise deveria estar no máximo a 50 quilômetros do domicílio do paciente. Mas a relatora acha que a fixação de uma distância máxima uniforme é incompatível com a organização regionalizada e hierarquizada do SUS.
0: A gente vê a importância, claro, que deveria estar perto, mas a gente não vê orçamento público que dê para faça essas clínicas a cada 50 quilômetros. Então, nós fizemos uma emenda e, graças a Deus, foi aprovada para que cada paciente com indicação nós levássemos a diálise peritoneal, que é em casa, onde o paciente ele tem a oportunidade de fazer esse acompanhamento, né? E que, na verdade, é muito dolorido, mas em casa, no seu ambiente, que nós temos a certeza que teríamos um resultado ainda melhor.
21: O projeto estabelece que o poder público pode estimular o uso de telesaúde e de monitoramento remoto para acompanhamento clínico de pacientes em terapia renal substitutiva, mas as ações previstas não devem criar despesas obrigatórias ou impor novos encargos administrativos à União. A proposta, que busca facilitar o atendimento à pessoa com doença renal, ainda vai ser votada pelas comissões de Finanças e Tributação e de Constituição e Justiça. Para virar lei, precisa ser aprovada pela Câmara e pelo Senado. Da Rádio Câmara de Brasília, Luiz Cláudio Canuto.
3: Economia.
18: Welter, do PT do Paraná, defende investimentos em habitação popular, saúde e educação. Ele menciona programas como Minha Casa Minha Vida, o financiamento da produção agrícola, o atendimento pelo SAMU e a ampliação das escolas em tempo integral.
1: Welter ressalta a importância de fortalecer a economia e ampliar as oportunidades para os trabalhadores. Na avaliação dele, os avanços sociais dependem da continuidade dos investimentos públicos e de iniciativas que promovam a distribuição de renda e a qualidade de vida da população.
3: Trabalho.
18: Paulão, do PT de Alagoas, ressalta a importância da mobilização dos trabalhadores e da sociedade para a aprovação do fim da escala 6x1. Ele também critica grupos políticos que apenas agora, às vésperas do segundo turno, dizem ser favoráveis à matéria.
1: Segundo Paulão, a aparente mudança de postura não afasta as ameaças aos direitos trabalhistas. Ele aponta riscos em uma possível reforma constitucional que, em sua opinião, é articulada por grandes banqueiros e alerta a população para que se mantenha atenta.
18: Tadeu Venere, do PT do Paraná, critica a mudança de posicionamento de representantes da extrema-direita sobre o fim da escala 6x1. Ele acredita que a modificação seja uma resposta ao temor das mobilizações populares e não uma revisão real de posicionamento.
1: Tadeu Venere questiona os argumentos sobre custos para pequenos negócios e a negociação individual de jornada de trabalho e rechaça também as posições contrárias a medidas sociais, como a anistia de dívidas e a votação de projeto contra a misoginia no Congresso Nacional.
3: Desenvolvimento Regional.
18: Denise Pessoa, do PT do Rio Grande do Sul, agradece o apoio recebido na eleição e se compromete em continuar seu trabalho em prol da saúde e educação e na busca de parcerias com o governo federal para custear a reconstrução no estado.
1: Ao fazer um balanço do mandato atual, Denise Pessoa menciona o campus da UFRGS, um novo aeroporto, o Instituto Federal em Gramado e o curso de medicina da Universidade Federal do Pampa, em Bagé, como principais vitórias. Ela continuará atuando em defesa do SUS e de pautas climáticas.
3: Transportes.
18: Bebeto, do PP do Rio de Janeiro, diz que a mobilidade urbana é uma das prioridades do seu mandato e cobra avanços em obras viárias na Baixada Fluminense. Entre as demandas, segundo ele, estão a construção de uma ligação entre a linha vermelha e a pista expressa da rodovia Presidente Dutra.
1: Bebeto também cobra a continuidade das obras de revitalização da ferrovia da Baixada Fluminense, incluindo a implantação de uma ciclovia entre São João do Meriti e Nova Iguaçu. Ele ainda destaca a importância da duplicação da Serra das Araras para a segurança e a fluidez do tráfego.
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2: Comissões.
18: A Câmara dos Deputados debate uma melhor integração entre universidades federais e setor produtivo. A repórter Agui Pontes tem os detalhes de uma proposta aprovada.
4: A Comissão de Ciência, Tecnologia e Inovação da Câmara dos Deputados aprovou um projeto que busca ampliar a cooperação entre universidades públicas e o setor produtivo. Segundo o autor da proposta, deputado Duda Ramos, do Podemos de Roraima, isso será feito com a criação de um Programa Nacional de Integração Universidade-Indústria. O objetivo é principalmente simplificar as relações entre o ambiente acadêmico e os setores produtivos. Segundo o relator, deputado Júlio César Ribeiro, do Republicanos do Distrito Federal, a relação entre empresa e universidades é truncada e pouco funcional.
8: A proposta cria um ambiente muito mais favorável para a integração. Hoje, muitas parcerias deixam de acontecer por causa das burocracias, da insegurança jurídica e da dificuldade de aproximação entre universidades e empresas.
4: Além de intermediar essa relação, a proposta também prevê a criação de metas nacionais. Seriam metas como o número de parcerias firmadas, o volume de recursos captados em projetos, os registros de propriedade intelectual, de tecnologias somadas ao setor e outras formas de exercer impacto regional, social e econômico no setor produtivo. A governança política do Programa Nacional de Integração Universidade-Indústria seria feita em esfera federal. A proposta vai passar pelas comissões de Educação e de Constituição e Justiça. Da Rádio Câmara, de Brasília, Agui Pontes.
2: Educação.
1: Flávio Nogueira, do PT do Piauí, ressalta a importância dos investimentos em educação para ampliar as oportunidades da população. Ele cita a expansão das universidades e dos institutos federais como exemplo de política pública voltada à população mais pobre.
18: Flávio Nogueira considera que o acesso ao ensino superior e à formação técnica devem ser prioridade do poder público. Para o legislador, a oferta de educação gratuita contribui para reduzir as desigualdades sociais, especialmente entre os brasileiros que mais precisam do apoio do Estado.
2: Esporte.
1: A Câmara aprovou uma proposta que obriga clubes esportivos a manterem profissionais idôneos e capacitados em alojamentos. A repórter Paula Bittar acompanhou a votação.
23: A Comissão de Constituição e Justiça da Câmara aprovou uma proposta que obriga os clubes esportivos a manterem em período integral nos alojamentos um corpo de profissionais idôneos e capacitados para assistir os jovens atletas em formação. De acordo com o texto aprovado, considera-se idônea a pessoa que trabalha honestamente com observância do dever de cuidado, que cumpre as regras estabelecidas por seus superiores, ou seja, fazendo sempre tudo com muito zelo e responsabilidade. O texto determina que o clube que descumprir a regra da presença de profissionais em período integral nos alojamentos poderá ter o contrato com o atleta em formação cancelado e também poderá ser punido com multa de até R$50 mil, que será dobrada em caso de reincidência. O contrato também poderá ser cancelado se o clube não atender os requisitos de alojamento, alimentação, segurança e higiene adequados. Outra proposta aprovada pela CCJ torna obrigatório a presença de um profissional de educação física em entidades formadoras de atletas e escolinhas de esportes. Tanto essa quanto a que obriga os clubes esportivos a manterem em período integral nos alojamentos um corpo de profissionais idôneos e capacitados para assistir os jovens atletas em formação, seguem agora para o Senado. Da Rádio Câmara, de Brasília, Paula Bittar.
2: Eleições.
18: Charles Fernandes, do PSD da Bahia, defende uma reforma política com mandatos de 5 anos e o fim da reeleição para cargos de presidente, governadores e prefeitos. Em sua visão, a medida reduz gastos eleitorais e permite mais foco na gestão pública.
1: O deputado quer também a adoção do voto distrital para aproximar os deputados da população e anuncia que vai se esforçar para aprovar a pauta a partir de 2027. Na opinião de Charles Fernandes, o debate é urgente diante da proximidade das eleições municipais de 2028.
18: General Girão, do PL do Rio Grande do Norte, aponta aumento na intolerância política entre os brasileiros. O congressista defende o respeito às diferenças de opinião no parlamento, alertando para o risco de declarações que possam estimular a violência contra adversários políticos.
1: General Girão relata que seu gabinete no Rio Grande do Norte foi alvo de pichações e adesivos de caráter político. O parlamentar informa que solicitou a análise de imagens de segurança para identificar os responsáveis e que registrou um boletim de ocorrência sobre o fato.
18: Lucas Redecker, do PSD do Rio Grande do Sul, agradece aos eleitores pela renovação do mandato e faz críticas à condução da economia pelo governo federal. Ele questiona o custo de vida e afirma que os preços elevados no supermercado pesam no orçamento das famílias brasileiras.
1: Lucas Redecker também defende a apuração de suspeitas envolvendo integrantes do judiciário e cobra que possíveis irregularidades sejam investigadas. Ele afirma que pretende manter o tema em debate com foco na responsabilização de autoridades e no combate à impunidade.
2: Relações Exteriores.
18: Alice Portugal, do PCdoB da Bahia, defende a soberania nacional diante do que considera uma ameaça de interferência estrangeira nas decisões do Brasil. Ela alerta para o risco de exploração das riquezas minerais por empresas de outros países, sem que os interesses brasileiros sejam priorizados.
1: Alice Portugal critica a possibilidade de acordos que ampliem o controle internacional sobre recursos estratégicos do país. Ela afirma que a proteção do patrimônio nacional e dos direitos da população são fundamentais para que o Brasil preserve sua autonomia.
2: Segurança Pública.
18: Gilmar Machado, do PT de Minas Gerais, comemora o avanço da PEC da Segurança Pública no Senado. O deputado ressalta que a proposta fortalece o combate ao crime organizado ao ampliar a integração entre as forças policiais de todo o país.
1: Gilmar Machado destaca que o texto inclui o Sistema Único de Segurança Pública na Constituição, além de permitir a criação de polícias municipais. A proposta também estabelece mecanismos de financiamento para o setor com o objetivo de ampliar os recursos contra a criminalidade.
2: Votação.
18: Plenário da Câmara aprova projeto que institui um programa de atenção integral no Sistema Único de Saúde às pessoas com epilepsia. O repórter Antônio Vital tem as informações.
7: A Câmara dos Deputados aprovou o projeto que cria um programa nacional de atenção integral às pessoas com epilepsia no Sistema Único de Saúde, o SUS. O objetivo do programa é combater o preconceito e proporcionar atendimento integral às pessoas com epilepsia, de modo a reduzir as manifestações clínicas da doença e a ocorrência de sequelas. O projeto apresentado pelo deputado Rui Carneiro, do Podemos da Paraíba, foi modificado pela relatora, deputada Laura Carneiro, do PSD do Rio de Janeiro. O texto aprovado anteriormente pela Comissão de Saúde da Câmara garantia, entre outras coisas, atendimento multiprofissional e especializado, assistência farmacêutica, acesso ao tratamento indicado, inclusive cirúrgico, leitos para internação em enfermarias e UTI, além de acompanhamento especializado à gestante antes e depois do parto. O texto aprovado prevê acesso da pessoa com epilepsia aos serviços de atenção primária, especializada e hospitalar, bem como acesso aos medicamentos incorporados pelo SUS e aos procedimentos terapêuticos e cirúrgicos indicados clinicamente e disponibilizados pelo Sistema Único de Saúde. Prevê ainda ações educativas para divulgar informações e orientações sobre a doença e o treinamento de profissionais da educação e dos transportes públicos para conhecer e reconhecer os sinais de crise epilética e sobre como agir em casos desse tipo. O acordo que resultou na aprovação da proposta, com o apoio do governo, também retirou do texto o artigo que previa horário de serviço especial para trabalhadores em fase de tratamento. A relatora Laura Carneiro explicou que as alterações priorizam a estrutura já existente do SUS, sem criar privilégios.
9: Trata-se de alterações meritórias, porque priorizam a utilização das estruturas já existentes no SUS, que se encontram em permanente evolução, e baseiam-se na razoabilidade ao proteger os direitos das pessoas com epilepsia, sem criar privilégios indevidos. Dessa forma, são mantidos os avanços do cuidado integral à saúde desse grupo de pessoas, sem comprometer a igualdade e a justiça social.
7: O projeto que cria o Programa Nacional de Atenção Integral às Pessoas com Epilepsia no SUS agora será analisado pelo Senado. Da Rádio Câmara de Brasília, com informações de Daniele Lessa, Antônio Vital.
2: Últimas notícias.
1: Os deputados iniciaram no final da tarde a análise do projeto do governo federal que aumenta o teto de receita do microempreendedor individual. O texto define um reajuste progressivo do teto da receita bruta anual para enquadramento como MEI para R$ 110 mil em 2027 e R$ 140 mil em 2028.
18: O projeto também permite que um microempreendedor contrate até dois empregados que recebam exclusivamente um salário mínimo ou o piso salarial da categoria profissional. Hoje, a legislação permite a contratação de apenas um empregado.
1: Termina agora o jornal Câmara dos Deputados, produzido pela Rádio Câmara, com trabalhos técnicos de Everson Urani e apresentação de Márcio Aquilissardi e José Carlos Andrade. Uma ótima noite para você.
18: Boa noite, a Voz do Brasil volta amanhã.
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1: Olá, senhoras e senhores, Josimar entrando com o coração aberto e a alma pronta para muita música gostosa. Vamos lá com o nosso Paixão Sertaneja. Aqui no Paixão Sertaneja, não falamos de modinha passageira, mas sim de boa música, de moda boa. Aquele tipo de música que surgiu no campo, que amadureceu com muito amor e que também manteve as suas raízes. Caso sinta uma súbita nostalgia, aqui você encontra um ambiente perfeito para expressar os seus sentimentos ao ritmo de uma boa música. Mantenha-se firme aí, meu querido, minha lindona, porque estamos apenas no começo do Paixão Sertaneja. Hoje, sua paixão pelo sertanejão vai ser ainda mais avassaladora.
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0: desliga ainda, a nossa conversa segue com muitos e muitos hits. Bora fazer um intervalinho bem pequenininho, já já eu tô de volta. Aproveite, moçada amiga, pra arrastar a cadeira, colocar o chapéu direito na cabeça, se aprontar, se alongar, porque daqui a pouquinho tem muito ainda pela frente. O Paixão Sertaneja volta em breve e eu prometo que você vai ficar ainda mais encantado com as músicas maravilhosas que por aqui vão passar.
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1: Beleza, minha gente, viola afinada e agora a prosa tá pronta pra seguir. Continua conosco? Ah, que delícia! Valeu pelo carinho da companhia. Músicas incríveis, incríveis, dando sequência à nossa programação. Tá chegando uma tendência irresistível daquelas que ao fechar os olhos, você vai viajar por lembranças incríveis. É, o dom e a magia do bom sertanejão. Continue com a gente aqui no Paixão Sertaneja, porque o sertanejo vive por aqui sem pausas, onde as emoções apenas se intensificam.
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0: 7h43.
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